está a falar? Yeah. Não sei, mano. Não. O que está a dizer? Não sei. Sim, mano.

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Acabamos de escutar o terceiro andamento Allegro Moderato ma Risoluto da sonata para flauta, viola e harpa do compositor Claude Debussy, interpretado pelo trio Debussy de Paris, com Jacques Royer na flauta, David Binder na viola e Francis Pierre na harpa. A partir das 2 da manhã vamos escutar a Opus número 12 da coleção Tout Espoir est Perdu para a bateria de 8 peças, guitarra distorcida e caixotes de lixo amplificados, interpretada pelo grupo de 9 virtuosos Sipcote.

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1: Bom dia, são 10 horas e é tempo de atualizar a informação na Rádio Universidade de Coimbra. Começa hoje a Semana de Acolhimento e Integração da Universidade de Coimbra. Até sexta-feira, o CE acolhe os novos estudantes com um programa pensado para dar a conhecer a cidade e a instituição.

0: Para quem procura uma alternativa à integração tradicional, começa hoje a 13ª edição do projeto Criatividade. A iniciativa estende-se até dia 8 de outubro, com inúmeras propostas gratuitas e abertas a toda a comunidade. A agenda conta com sessões de música e cinema, rodas de conversa, festas em repúblicas e múltiplos workshops. O arranque oficial acontece com o tradicional jantar comunitário na Rua das Matemáticas, esta noite a partir das 20 horas. O programa completo está disponível na página Instagram Criatividade. A Câmara Municipal de Coimbra, os Sumetuc e a Metro Mondego lançaram a campanha informativa E Agora Como Voo? Através de flyers e de uma plataforma online, a iniciativa pretende esclarecer os passageiros sobre a reconfiguração da rede de mobilidade que entra em vigor já na quinta-feira. Entre as principais alterações está a chegada do Metrobus à Praça da República e a Coimbra B. Outra novidade é a criação de zonas de acesso ao automóvel condicionado. Na Rua da Sofia, o trânsito vai passar a ser reservado a veículos autorizados. Os utilizadores do passe Metuc vão poder mantê-lo até ao final do mês, mas a partir de 1 de outubro será necessário adquirir o novo passe intermodal. Isto representa um custo acrescido para quem apenas viajava na rede de autocarros. No entanto, os responsáveis garantem que estão previstas soluções para que ninguém seja excluído por razões sociais. A notícia completa está disponível online em ruc.pt.
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0: Estão neste momento 22 graus na cidade de Coimbra, de acordo com o Instituto Português do Mar e da Atmosfera. Para hoje as máximas são de 29 e a mínima de 17. O céu vai estar um pouco nublado, mas não há previsão de chuva.

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1: Nesta manhã de segunda-feira, o trânsito em Coimbra está a circular com alguma demora, em particular junto à rotunda do Alminho e na rua da Figueira da Foz.

Chega assim ao fim mais uma síntese informativa, desta vez na voz de Diana Carlos. A informação regressa hoje às 18 horas. Até lá, continua desse lado na melhor companhia em 107.9 FM, online em ruc.pt. Deixo-vos agora com Sei Lá. Da minha parte é tudo, tenham o resto de um bom dia.

Olá, muito bom dia e sejam bem-vindos ao mais um Sei Lá. Hoje é segunda-feira, dia 7 de setembro, e sou eu, Maria Moura Batista, que vos vou acompanhar até mais ou menos ao meio-dia, com muita música, alguma conversa, e fiquem desse lado, nos habituais 107.9 FM ou em ruc.pt. A rodar agora, The Flying Lips e Oshiri Battles da Pink Robots, um álbum de 2002 para o género neopsicadélico, psicadélico pop.

Avançamos agora para a música Stole My Heart, do álbum Frog for Sale, do Frog. O álbum lançado este ano, um álbum fresquinho, indie pop calminho para a nossa segunda-feira.

Muito bom dia novamente, sou eu, Maria Moura Batista, e vou-vos acompanhar, como já disse, até ao meio-dia neste Sei Lá de hoje. Hoje estou aqui sozinha, neste estúdio grande, e a conversa vai ser um bocadinho unilateral, mas sempre na esperança de que me estejam a ouvir desse lado, de que me estejam a fazer companhia desse lado. Acabamos de escutar a música Lazuli, o clássico para o álbum Bloom, lançado em 2012, gravado em 2011, da banda de Baltimore, Beach House, uma banda que na verdade tem vindo a acompanhar sobretudo os meus momentos mais nostálgicos ou os meus momentos mais reflexivos ao longo da minha vida, porque também acho que pede um bocadinho, como o próprio nome indica, uma reflexão à beira do mar, um pouco indie, mas dream, e acho que é um bom, uma boa música para iniciar esta segunda-feira, que hoje está, de facto, solarenga. Queria-vos falar um bocadinho dos cursos da RUC, que já abriram e em que se podem inscrever até o dia 9 de outubro. A partir do link no Instagram ou na nossa secretaria no terceiro piso da Associação Académica de Coimbra. São cursos que têm quatro vertentes: a de informação, a de locução e realização, a de técnica de radiodifusão e agora com relatos. Eu posso falar da minha experiência um bocadinho, não é? Eu ainda estou a fazer o estágio, que de facto faz parte do curso que eu integrei, que foi o curso de locução e realização, e foi um curso onde eu aprendi não só a mexer aqui com a máquina grande que permite que vocês me estejam a ouvir, mas também a explorar, pelo menos, portanto, o curso é formado por um período em que estamos a aprender, em que nos estamos a formar efetivamente, e onde existe um formando que nos vai ensinar a trabalhar com o estúdio, a trabalhar com a mesa, mas também foi um sítio onde eu aprendi a ser crítica em relação àquilo que eu ouço, àquilo que eu escuto, a explorar um bocadinho mais além do que é habitual para mim ouvir, portanto, porque o curso de locução e realização tem uma vertente, de facto, de locução, não é? De aprender a transmitir rádio, a posicionar a voz, a posicionar o corpo em relação à voz, mas também aprendemos muito na questão da realização do programa, de nos organizarmos para perceber o que é que vamos falar aqui hoje. Portanto, eu tive que, como ainda sou muito verdinha aqui na rádio, tive que organizar todo um meu percurso, uma espécie de guião para o dia de hoje. Portanto, aprendemos a fazer isso tudo e aprendemos a explorar estilos musicais em programas para fazer programas que nós nunca pensaríamos que íamos fazer. No meu caso, talvez eu não ouço muito eletrónica, hip-hop, enfim. E os cursos de locução, sobretudo, e os cursos da RUC em geral, são incentivadores e até nos colocam numa posição fora da nossa zona de conforto, que é saudável, para além do óbvio, que é conhecermos pessoas muito interessantes, pessoas muito amigas, que fazem deste percurso ainda mais um percurso ainda mais agradável. Do curso de informação e técnica de radiodifusão e relatos, de facto, eu não posso falar muito porque é desconhecido, mas acredito que a experiência seja igualmente positiva. A experiência de fazer rádio, para mim, é muitíssimo positiva, porque eu, na verdade, ao longo do meu dia e ao longo dos meus dias mais difíceis, é na rádio que eu como que coloco as coisas de parte, ou seja, fora do estúdio, e acabo por me envolver no momento em que eu estou a fazer rádio. Portanto, já sabem, malta que chega nova, malta que já cá está e quer fazer coisas novas, malta que se quer envolver também no associativismo da académica,
A RUC é a casa que vos acolhe e, portanto, já sabem, podem se inscrever até dia 9 de outubro, a partir do link que está na bio do Instagram, ou, se preferirem, também podem vir conhecer-nos aqui na casa, à Secretaria do piso da AC, da Associação Académica. Agora, já falei muito, isto também de facto é estranho estar aqui quase que a falar para vocês sem saber quem são vocês. Mas já falei um bocadinho, portanto, eu vou-vos deixar agora com mais três músicas que fizeram muito sentido para mim neste último mês, porque eu estive em viagem, estive a conhecer o Brasil, e estas foram as três músicas que eu mais ouvi, em conjunto com as pessoas com quem eu estava, que eu mais ouvi no último mês, e portanto vou-vos deixar agora a música Samurai, Javan e Stevie Wonder, e até já.

Acabámos de escutar Javan com o álbum Luz, um álbum lançado em 1982. Escutámos a faixa Samurai, de, com Stevie Wonder. E agora estamos a escutar o Nem Mato Grosso que passou pelo Avante no passado sábado. E estamos a escutar Bandido Coração, faixa número 1 para o álbum Bandido, de 1976.

E acabamos de escutar, passamos de Bandido Coração de Ney Matogrosso para Baiana System, uma banda formada em 2009 em Bahia, no Brasil. Uma mistura de afoné, samba, reggae, com um tom muito, muito político. Baiana System, acabamos de ouvir a música Bola de Cristal. Eu escolhi esta música em particular porque eu tive a experiência positiva de os ver ao vivo num concerto muito, muito, muito bom, muito, muito interativo, com um público extraordinário, e decidi trazer este som mais animado para a nossa segunda-feira. Já estamos a chegar quase, quase, quase a meio do nosso programa, e para fechar a primeira hora, eu gostaria de vos trazer as primeiras grandes confirmações deste ano, do próximo ano, aliás, para Portugal. Uma das confirmações que eu fiquei, na verdade, mais contente foi com a confirmação de Tame Impala, que vai voltar depois de ter passado por Portugal para a sua turnê do seu último álbum Dead Beat, lançado em outubro de 2025. Os Tame Impala acabam de ser confirmados, portanto, para o dia 10 de julho no Nós Alive, na 19ª edição do Nós Alive. Para além do álbum, que ainda é fresquinho, Tame Impala lançaram recentemente uma música, um cover de homenagem à grande banda Smashing Pumpkins. A música Hammer foi lançada muito recentemente, no dia 23 de junho, e para abrir então esta grande confirmação e este grande tributo, vou então passar-vos e deixar-vos com a música Hammer, o cover da música de Hammer, do álbum Siamese Dream, de 1993.

Depois de escutarmos a nova cover lançada em junho, Hammer, para Tame Impala, cover de Smashing Pumpkins, ouvimos agora a faixa End of Summer do álbum Deadbeat, lançado a 17 de outubro de 2025. Um álbum mais house, dance pop, alternativo, mais eletrónico do que Tame Impala nos habituou no começo da sua carreira.

0: Vamos entrar agora na segunda hora do nosso programa. O meu nome é Maria Moura Batista. Fiquem desse lado até mais ou menos ao meio-dia, nos habituais 107.9 FM, ou se preferirem, sintonizados online em RUC.pt. Fiquem desse lado para a segunda parte do programa.
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3: Agora que são 11 horas, é tempo de fazer a atualização do trânsito. Francisco, como é que vai tudo aí dentro?
4: Boa tarde, Silvio. Está a ser uma hora de ponta bastante turbulenta. O acidente no sentido Boca-Esófago já foi resolvido, embora ainda implicar uma circulação muito condicionada. Abrandamentos na passagem pelo estômago, alguns alimentos menos bem mastigados têm entupido o acesso ao intestino, mas a sul, as consequências da feijoada do almoço ainda se fazem sentir, com muitas complicações na saída inferior.
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0: E voltamos assim para a segunda parte do Sei Lá de hoje. O meu nome é Maria Moura Batista e mantenham-se desse lado. Estávamos a revisitar trabalhos de mais recente confirmação de concertos para o ano que vem, de 2026. Estávamos a falar de Tame Impala, que foi então confirmado para dia 10 de julho no palco Nós, na 19ª edição do Nós Alive. A primeira grande confirmação chega depois de ter passado por Portugal ainda este ano para a apresentação do seu álbum Dead Beat, lançado em outubro de 2025. Para além disso, Kevin Parker, a principal cabeça, digamos assim, de Tame Impala, é reconhecido por muitos outros trabalhos, essencialmente o principal trabalho, aliás, é Currents, o álbum lançado em 2015, foi gravado entre 2012 e o ano de lançamento. É um álbum que tem 13 faixas e eu vou-vos deixar com a faixa, a última desse trabalho, a faixa número 13, New Person, Same Old Mistake. É um álbum que tem 13 faixas e eu vou-vos deixar com a faixa, a última desse trabalho, faixa número 13, New Person, Same Old Mistakes.

que vai então passar por Portugal no próximo dia 10 de junho, julho, aliás, mas não é aí que começa a sua turnê, nova turnê. Vai começar em Manchester no próximo dia 28 de maio do próximo ano e Tame Impala traz consigo um special guest, um artista convidado que me também pessoalmente deixou bastante entusiasmada. O artista convidado são as Wet Leg, que estão confirmadas para todos os dias da turnê, exceto os três últimos, na Polónia, na Bélgica e em Portugal. Não sabemos se isso vai-se funcionar dessa forma, até porque estamos a falar de um festival, ou seja, eles vêm ser cabeça de cartaz de um festival, não vêm atuar propriamente em nome próprio, mas como eles convidam o Wet Leg, a banda formada em 2019 no Reino Unido, eu decidi trazer-vos duas faixas para ser eu a convidá-las para se juntarem a nós nesta segunda-feira. Duas faixas essas do álbum Moisturizer, lançado no passado dia 11 de julho de 2025. Um álbum post-punk, indie rock, que eu pessoalmente achei que foi um dos melhores de 2025. As faixas que eu vos trago são então a primeira e a última, CPR e You and Me at Home. E ficamos então com a primeira faixa, CPR. Até já!

Acabámos de escutar You and Me at Home, o álbum Moisturizer para Wet Leg, e vamos continuar o nosso programa de segunda-feira, um programa onde estive a fazer alguns destaques de lançamentos e de presenças em Portugal para o próximo ano de 2027, e agora vou fazer uma referência a uma banda que vai lançar um álbum já em outubro, mais precisamente 16 de outubro deste ano, e que vai e que vão apresentá-lo em Portugal no próximo dia 21 de outubro, no Mel Arena em Lisboa. Vai ser o início da turnê dos Fontaines D.C. em Portugal, no âmbito da apresentação do novo álbum Dopamine Chamber. Ainda só conhecemos uma música, ainda só conhecemos Marianne, e portanto eu vou-vos deixar ouvir a música Marianne de Fontaines D.C.

Acabámos de escutar Marianne de Fontaine D.C., a música lançada a 18 de agosto deste ano. É o cheirinho do que podemos esperar para o álbum Dopamine Chamber, o álbum que será lançado no dia 16 de outubro e será apresentado no próximo dia 21 de outubro no Mel Arena em Lisboa. Uma música que nos traz muito mais dark wave do que Fontaine nos habituou com o álbum Romance, um álbum, o último trabalho lançado em 2024, que é muito mais indie, muito mais alternativo, muito mais rock. Portanto, voltamos a uma tendência que, na minha opinião, era a tendência Fontaine mais antiga, com os lançamentos de Dogrel e Stinky Fia, com os trabalhos de Fontaine mais post-punk, mais gótico. Agora voltamos a entramos na dark wave. Honestamente, Marianne até me faz lembrar um pouco o estilo New Order, portanto, podemos esperar um trabalho interessante do próximo álbum Dopamine Chamber de Fontaine D.C. E vamos recordar agora o álbum Romance, o último trabalho de Fontaine, e vamos ouvir precisamente a faixa Bug, a faixa número 6 do álbum Romance de Fontaine D.C.

Estamos sensivelmente 30 minutos do final do nosso programa. Parece-me uma hora indicada para vos apresentar o nosso passatempo de hoje. 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Acabámos de escutar Stinky Fia, o álbum de Fontaines D.C. lançado em 2022, um álbum nitidamente mais punk do que os trabalhos mais recentes. E escutámos a faixa Roman Holiday, a faixa número 6. E agora vamos passar ao nosso álbum de destaque da semana. É todas as semanas o Sei Lá, o programa vai dar destaque ao longo da semana a um álbum. O álbum desta semana, Ópera Científica, um álbum que foi gravado entre 1979 e no 1999, que é o ano de lançamento do álbum de Aviator Drew, a dupla espanhola. Um álbum synth pop, eletrónico, new wave, com cerca de 8 faixas, 9 faixas. Nós vamos escutar 3 delas. Vamos escutar a faixa Selector de Frequências, La Ciudad en Movimiento e Himno Aéreo, por esta ordem. Portanto, vou-vos deixar com a primeira faixa para descobrirmos o álbum desta semana, o álbum Ópera Científica de Aviator Duo. E o álbum que vamos, a primeira faixa, aliás, que vamos escutar é Selector de Frequências. Até já!

estamos a escutar Ópera Científica, a compilação de Aviator Drew, de 1979 a 1999. E vamos agora entrar na última faixa, Himno Aéreo, a primeira faixa. Primeira não, minto. A décima faixa desta compilação. É o nosso álbum de destaque para esta semana do CELA. Fiquem connosco nos próximos dias para descobrir mais de Ópera Científica.

E acabámos de escutar a última faixa do álbum de destaque desta semana, Ópera Científica. Estamos mesmo a chegar ao final do nosso programa Sei Lá, de hoje. Para fechar, eu despeço-me de vocês, aliás, com uma música final dos incomparáveis do Garage Rock, Strokes, e o novo trabalho lançado este ano, Reality Awaits. Para me despedir de vocês, vou então passar Lonely in the Future, faixa de maior destaque, diria, do novo trabalho de Strokes. O meu nome é Maria Moura Batista. Fiquem desse lado. Ainda agora começou a semana da RUC e a vossa semana. Eu despeço-me de vocês com a certeza de nos encontrarmos em breve na Casa dos Habituais 107.9 ou, se preferirem, em RUC.pt, e até breve. Boa semana.

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Sejam bem-vindos a mais uma emissão da Terra Pura, hoje entre a folk das Ilhas Britânicas, da América do Norte e da Itália. Iniciou com Anne McLuckie, cantora, compositora e intérprete de Clarache, a harpa escocesa que editou este ano o álbum The Little Winters. O título refere-se às geadas tardias da primavera e os chamados pequenos invernos, e inspira o disco construído em torno de plantas que florescem depois desses frios inesperados, com arranjos de Owen Blanford no violoncelo, George Burrage no contrabaixo e Sean Rogan no banjo e na produção. McLuckie combina que florescem depois desses frios inesperados com arranjos de Owen Blanford no violoncelo, George Burrage no contrabaixo e Sean Rogan no banjo e na produção. McLuckie combina escrita poética, harmonias vocais densas e narrativas de raiz folclórica.

A Terra por ainda nas Ilhas Britânicas com Frankie Usher, uma das vozes mais originais da nova folk britânica. Natural do nordeste da Inglaterra, a cantora, violinista e produtora combina baladas tradicionais com eletrónica, sintetizadores e batidas programadas, criando um folk nu antigo, como ela própria o descreve. Lançou o álbum de estreia The Dance of the Dead, inspirado na dança macabra medieval, onde reconstrói canções centenárias com arranjos futuristas. E seguimos agora na Irlanda com do Lemoncello, formado por Laura Kirk e Claire Kinsella, lançaram em maio de 2026 o segundo álbum Perfect Place pela editora Clatar Records.

A terror agora com Cinderwell, projeto da multi-instrumentista norte-americana Amelia Baker, acabou de editar o 5º álbum, A Blooming Body, título que alude a um corpo que floresce, mas também à tensão entre crescimento e desgaste, entre o íntimo e o mundano, onde discos anteriores como Cadence exploram um folk gótico e aquecido. Este trabalho regressa a uma certa aspereza enraizada naquilo que a própria descreve como a dura banalidade que a vida pode carregar. Musicalmente, o álbum combina a voz grave e contida de Baker com violino, piano, órgão, sintetizadores e metais, criando paisagens sonoras densas, mas minimalistas. A Blooming Body é uma das grandes referências do chamado Doom Folk, ou folk sombrio contemporâneo. Vamos continuar a escutar Cinderwell.

A terra por agora no Canadá com o duo Mama's Broke de Emmylou Killer e Lisa Maria, que editaram a 28 de agosto o álbum Reunion, com raízes no folk da Nova Escócia, na tradição Apalache e com influências do leste europeu. Reunion combina harmonias vocais densas, violino, guitarra e percussão mínima, criando um folk sombrio mas esperançoso. Outro dos discos editados a 28 de agosto de 2026 é So Much for Goodbyes, o quinto álbum de estúdio do virtuoso do Bluegrass Billy Strings, produzido por Strings e T-Bone Burnett. O disco é um trabalho profundamente introspectivo, inspirado na perda da mãe Debra Apostol, falecida em 2025, e que assina a arte da capa. O álbum cruza bluegrass tradicional, folk e rock em canções que exploram luto, memória e resiliência. Vamos então ouvir Billy Strings.

A Terra por agora entre Nova Iorque e Nápoles. Escutámos Pharaoh's Doctor, o projeto World Folk, liderado pela cantora e multi-instrumentista Basia Chester, com raízes na música judaica, no klezmer de leste europeu e em tradições do Médio Oriente. Em junho de 2026, o grupo lançou pela editora Tzadik o sexto álbum Songs of Desire, inspirado no Cântico dos Cânticos bíblico. E seguimos com Laninha, o furacão italiano que passou este ano pelo FM de Sines. Laninha, o projeto a solo da cantora e compositora napolitana Carola Moccia, que tem vindo a reimaginar a canção tradicional de Nápoles com uma linguagem contemporânea. Em março de 2025 lançou o segundo álbum Foresta, que vamos escutar um certo.

E ao final de mais uma emissão da Terra Pura, agora em Salento, no sul de Itália, com a instituição Officina Zoe, que este ano lançou o álbum Mare e Marene, traduzido o título para Mares e Marés. Este é um disco que coloca o mar como elemento catártico, inspirado nas histórias de pescadores, navegadores e das mulheres que ficavam à espera dos seus marinheiros na costa de Salento. O álbum cruza cânticos tradicionais e composições originais, introduzindo novos sons e instrumentos numa linguagem que a própria banda descreve como Atrati Progressive. Formado no início dos anos 90, a Officina Zoe é liderada pelas vozes de Cinzia Marzo, Daniela Liviello e pelo multi-instrumentista Donatello Pisanello, e tem como centro a Pisica, a dança transe do Mediterrâneo. Haverá ainda tempo para ouvir os mestres Ricardo Tesi, mestre do organeto diatônico, e Paolo Zampini, flautista clássico que trabalhou com Ennio Morricone, dois músicos italianos que se reencontram depois de meio século para criar o álbum Cam Rock, disco que cruza música de câmara, progressivo, jazz e tradições mediterrânicas. É tudo por hoje, até à próxima.

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E boa tarde, seja bem-vindo ao Culturama, edição de 7 de setembro de 2026. Sou o Paulo Marques e vou estar consigo durante a próxima hora para passar em revista os eventos culturais que vão acontecer na região de Coimbra durante os próximos dias. E são bastantes em época de regresso de férias, a rentrée, como dizem os franceses. O programa cultural para esta semana está cheio de motivos para não ficar em casa, em depressão, no pós-férias. Tenha-se como exemplo o que vai haver no próximo fim de semana. Festival Epicentro, que encerra o ciclo do Verão a Dois Tempos, na antiga Estação Nova, e que se divide em 14 momentos ao longo de 3 dias, na próxima sexta, sábado e domingo. O Bru Coimbra regressa ao Parque, ao Verde Parque, de 11 a 13 de setembro, para a sua 6ª edição. Durante 3 dias, o festival volta a reunir projetos cervejeiros nacionais e internacionais, música e propostas gastronómicas, numa programação dedicada à descoberta e divulgação da cultura cervejeira. Mas não ficamos por aqui. Também no próximo fim de semana, os mercadinhos da margem esquerda regressam no dia 13 de setembro, domingo, durante o dia, na Alameda da UC Exploratório, com a entrada livre. A 12 de setembro, a Casa de Escrita volta a acolher uma oficina de escrita e leitura. Domingo, há concertos para bebés. Enfim, há muito mais. Há mais cinema, há mais teatro, há muita música. Nós vamos passar por tudo isto com o detalhe que merece. Fique por aqui connosco no Culturama.

E resolvido aqui um pequeno problema técnico, vamos continuar então com o Culturama e vamos começar com cinema, mais concretamente com um filme que o TAGV vai apresentar já daqui a pouco, pelas 18h30. Trata-se de Duas Horas na Vida de uma Mulher e é um dos melhores filmes da Agnès Varda, uma cineasta belga radicada em França. A sinopse fala que, enquanto espera ansiosamente pelos resultados de um exame médico, Cléo, uma cantora, deambula pelas ruas de Paris. No caminho, encontra-se com o seu amante, o seu compositor, a sua amiga Dorothée e com um soldado prestes a ser destacado. Nesta crónica dos minutos da vida de uma mulher, Varda captura a Paris dos anos 60, de forma eloquente, entre a vérité vivida e o melodrama. Um dos filmes mais emblemáticos da Nouvelle Vague permanece até hoje tão vibrante como em 62.

Ainda no Teatro Académico Gil Vicente, mas às 21h30 hoje, é a vez de passar a Carle Málaga, filme muito recente, estreado a 6 de agosto, conta-nos a história de Maria Ângeles, uma mulher espanhola de 79 anos, que vive sozinha em Tânger, desfrutando da sua rotina diária, até que a chegada da sua filha, vinda de Madrid, com a intenção de vender o apartamento onde Maria sempre viveu, vira a sua vida do avesso. Determinada a ficar, faz tudo o que pode para recuperar a sua casa e os seus bens, inesperadamente redescobre também o amor e a sensualidade. Já na Casa do Cinema de Coimbra, apresenta-se o convite de Olivia Wilde, amanhã, terça-feira, às 16h15 da tarde e quarta-feira, 9 de setembro, às 21h45. O convite de Olivia Wilde é uma comédia dramática que relata um jantar entre dois casais, aparentemente marcados pela cordialidade. Ganha contornos inesperados quando os anfitriões começam a revelar comportamentos cada vez mais estranhos. Mas na casa de cinema também vai passar Soy Cuba, de Mikhail Kalatozov, no dia 9 de setembro, portanto quarta-feira, às 7 da tarde. É um clássico de 1964, apresentado em cópia restaurada 4K, que retrata a sociedade cubana nos dias que antecederam a Revolução.

E do cinema vamos para a música, e este evento é já daqui a pouco, pelas 7 da tarde, no Salão de São Tomás de Aquino, no Seminário Maior de Coimbra, onde se vai realizar um concerto dos participantes da Masterclass do Canto, iniciativa no âmbito do Festival Internacional de Música Arte Amoris. O bilhete custa 5€.

E também hoje, já de seguida pelas 6 da tarde, o Alma Shopping inaugura a exposição fotográfica Centenário da Morte de Camilo Peçanha, 1926-2026, que ficará patente no piso 1 até final do mês. A iniciativa integra o conjunto de ações que tem havido

Um dos mais importantes nomes da literatura portuguesa e a principal figura do simbolismo em Portugal. Com uma abordagem centrada na vida e obra do poeta conimbricense, a exposição propõe um percurso por alguns dos momentos fundamentais da sua biografia, incluindo a sua ligação à cidade e à Universidade de Coimbra.

E é já amanhã que regressam as sessões semanais do ciclo Café Curto. Todas as terças-feiras, às 19h30, os novos nomes da música portuguesa sobem ao palco do Café Concerto do Convento de São Francisco. Amanhã, dia 8, é a vez de Della Marmi, que vai apresentar o delicado e sensível álbum de estreia, Acaso. O showcase oscila entre densidade e leveza, nos gestos, nas palavras, no canto e na dança, partindo de um corpo poético cru, empático e político. O álbum configura-se como um manifesto contra o superficial, o individualismo, a cultura acrítica, a ditadura do algoritmo e o alheamento, tudo tão presente na sociedade atual.

Iniciou-se hoje e decorre até ao próximo dia 11 de dezembro a semana de acolhimento e integração dos novos alunos da Universidade de Coimbra. No contexto do programa, destaque para o concerto de Kalema, com abertura pela Big Band Rex da Tuna Académica da Universidade de Coimbra. Concerto que se vai realizar esta quarta-feira, dia 9, a partir das 20h30, no Largo da Porta Férrea. Tem entrada livre, sem necessidade de levantamento prévio de bilhete. O concerto de abertura do ano letivo vai arrancar com as mensagens de boas-vindas por parte do reitor da Universidade de Coimbra e do presidente da Direção-Geral da Associação Académica de Coimbra, José Machado. Após o concerto do dueto Kalema, vai decorrer a atuação do DJ Luís Pinheiro.

No próximo dia 11 de setembro, a Casa da Escrita vai acolher a apresentação do livro Pão, Azeite e Vinho, de Pedro Rodrigues. A publicação, dedicada à riqueza destes três alimentos, valeu-lhe o reconhecimento nos Gourmand World Cookbook Awards. A sessão decorre às 18h30 e inclui no final uma degustação de vinhos com a Noster Taberna e Wine Bar. No dia seguinte, 12 de setembro, sábado, a Casa da Escrita volta sábado. A Casa da Escrita volta a acolher uma oficina de escrita e leitura, desta vez com a autora Adélia Carvalho.

Ainda acerca da oficina, na Casa da Escrita, dia 12 de setembro, para destravar ideias é o nome. Propõe um espaço para brincar com o pensamento e com as palavras, perder o medo do início e da página em branco e descobrir que as ideias nem sempre estão escondidas, só precisam de ser destravadas. A oficina decorre durante a tarde e é de entrada gratuita. dct@cm-coimbra-pt

E saltamos para o teatro. A Oficina Teatro de Condeixa apresenta Auto da Eterna Barca no dia 12 de setembro às 21h30 no pátio do Poros, Museu Portugal Romano em Sico. Uma barca emerge do silêncio, não anuncia destino, não promete salvação. A ela chegam figuras do nosso tempo,

marcadas pelo que foram, pelo que fizeram e pelo que nunca tiveram a coragem de enfrentar. Cada passo aproxima-as de uma vertente, uma verdade incómoda. Nada do que trouxeram as protege agora. Inspirado no Alto da Barca do Inferno de Gil Vicente, este espetáculo convoca a sátira como ferida aberta e o riso como forma de revelação. A apresentação acontece no âmbito da homenagem a Manuel Diniz Jacinto, figura incontornável da vida cultural de Condeixa Nova e cujo legado permanece profundamente ligado ao teatro e à dinamização artística do concelho. O espetáculo é para maior de 12 anos, tem uma duração aproximada de 90 minutos e um custo de 3 euros. Bilhetes à venda na recepção do museu a partir do dia 2 de setembro, portanto já estão, terça a domingo, das 10 às 18.

E ainda ao teatro, mas agora não para falar de um espetáculo, mas sim nas classes de teatro 26-27 da Oficina Municipal do Teatro. As inscrições continuam abertas até 18 de setembro. Como consta no anúncio do Teatrão, em outubro deste ano passam 25 anos sobre o início das suas classes. Milhares de alunos e 200 pessoas depois vão dar início a mais um ano letivo onde todas as semanas abrimos espaço para descobrir os outros e o mundo coletivamente. Não é um projeto para descobrir talentos, fazer brilhar ou ganhar protagonismo, é sim um projeto de afirmação da partilha, da diversidade, da imaginação, do risco e do amor pelo teatro, pela arte e pela vida. Nas classes, somos todos teatrão. E o grupo termina com o convite. Quem quiser juntar-se, será muito bem-vindo. Alguém aqui que está a ouvir aceita o desafio?

E chegou o momento de falar do Epicentro, iniciativa que vai decorrer na Estação Nova, entre 11 e 13 de setembro, com a qual se encerra a programação do Verão a Dois Tempos, com 14 momentos de música, performance, cinema, artes visuais, oficinas e criação comunitária. A programação, maioritariamente de entrada livre, reúne artistas, estruturas culturais e comunidades ao longo de 3 dias. Vejamos o programa mais em detalhe. E vamos começar pela sexta-feira, 11 de setembro, pelas 19 horas, realiza-se um espetáculo de abertura que juntou do Lavoisier ao Baixa Voz, Cor de Baixa de Coimbra, celebrando os 10 anos da Associação A Baixa. A apresentação, com o nome Nada Se Perde, Tudo Se Transforma, inspirado na célebre máxima de Lavoisier, conta com o do Lavoisier, formado por Patrícia Relves e Roberto Afonso, que tem desenvolvido desde 2012 um percurso singular de reinvenção da música tradicional portuguesa, partindo do legado das recolhas de Michel Giacometti e Fernando Lopes Graça, para construir uma linguagem própria, assente na força das vozes e da guitarra elétrica.

Voltando ao Epicentro, ainda na sexta-feira, mas às 22 horas e também com a entrada livre, surge Ether Sculptures, um concerto imersivo do compositor Hélder Bruno, acompanhado por Suruma, Yuri Oliveira, Jory e Maria Redes Martins. O concerto imersivo, concebido pelo compositor e etnomusicólogo Hélder Bruno, parte da ideia de que a música pode operar como uma experiência sensorial expandida, onde som e imagem se interligam de forma indissociável. A seguir, pelas 23 horas, atua o grupo Sereias, que apresenta o universo musical e conceptual de A Odisseia de Carlos Bizarro, o seu terceiro álbum. O novo trabalho do grupo portuense prolonga e aprofunda um percurso iniciado em O País a Arder, álbum de 2018, e consolidado em Sereias, agora em 2022, afirmando uma linguagem própria dentro do campo do rock experimental e interventivo em Portugal.

E vamos voltar ao epicentro, mas agora para sábado, dia 12 de setembro, que se inicia com a Música Dá Trabalho, uma oficina infantil e jovem, promovida pela Omnicord, que se junta ao trabalho de Gonçalo Guiné, numa proposta dirigida aos mais novos, aproximando crianças e jovens das diferentes dimensões da criação musical. Vão haver duas sessões, uma às 9h30 e outra às 11h30. Tal como todos os outros eventos deste programa, realiza-se na Estação Nova, mas este não é gratuito, tem um custo de 10 euros por criança. As oficinas A Música Dá Trabalho aproximam crianças e jovens das diferentes profissões do universo da música, através de atividades práticas, descoberta e contacto com profissionais do setor.

Pelas 17 horas é tempo de se apresentar Cleiana, natural de São Nicolau, em Cabo Verde. É uma figura incontornável do imaginário underground, distinguindo-se por uma presença performativa intensa e por uma linguagem artística própria, imediatamente reconhecível. De seguida, Balcalavalhau é o grupo que atua às 18 horas. O projeto reúne músicos de diferentes origens que encontraram no Porto um ponto de encontro para explorar as tradições musicais dos Balcãs, da Turquia e do Médio Oriente. O resultado é um concerto que percorre diferentes paisagens sonoras, celebrando a diversidade cultural e afirmando a música como uma linguagem capaz de ultrapassar fronteiras, aproximando comunidades através de um património comum de ritmos, melodias e celebração coletiva.

E logo de seguida, pelas 19 horas, é hora de se apresentar Shulaji, um rapper, músico e poeta anteriormente conhecido como Shulaj. Apresenta o resultado de uma residência artística desenvolvida com a comunidade imigrante dos países da lusofonia, residente em Coimbra. De origem cabo-verdiana, tem construído um percurso singular entre o hip-hop, o spoken word e a experimentação sonora, afirmando a palavra como instrumento de reflexão política, memória e afirmação identitária. Pelas 22 horas, o cinema cruza-se com a música num cineconcerto com a projeção e acompanhamento musical ao vivo em torno do clássico do cinema mudo Page of Madness, musicado por Filipe Furtado, Jasmine Pinto, Maria Paula e Pedro Branco. A escolha do filme Page of Madness, de 1926, parte de um desafio lançado pela Fila Kappa aos músicos convidados a criar uma nova banda sonora para esta obra do cinema japonês.

Ainda sábado e também no âmbito Epicentro, na Estação Nova, pelas 23 horas atuam os Ibsjaur, projeto que funde techno, drum and bass e pop numa performance marcada pela energia da cultura das free parties e pela relação direta com o público. O encerramento oficial da Mostra de Artes Visuais do artista Eduardo Matos, exposição Intervalo, é também sábado, pelas 15 horas. A exposição reúne escultura, vídeo, desenho e materiais de arquivo para refletir sobre o tempo, a deslocação e a memória, estabelecendo um diálogo direto com a história deste edifício ferroviário, hoje transformado em espaço de encontro. O momento de encerramento convida o público a revisitar a exposição através de uma visita guiada por Eduardo Matos, que vai partilhar o processo de criação e as diferentes leituras das obras apresentadas. A sessão termina com a performance L'Histoire de la Croquette, concebida especificamente para este contexto. A exposição ainda pode ser visitada durante esta semana, a partir de amanhã e até sábado, das 14 às 19.

domingo o evento vai começar com um almoço comunitário em que as pessoas são convidadas a levarem entradas, sobremesas ou bebidas para uma mesa comum. O almoço está previsto para se realizar entre as 12 e as 15 horas e a participação está sujeita à inscrição.

Da parte da tarde, pelas 17 horas, é a vez de atuar o coro Sem Maneiras e Selma Humus. Um encontro musical inédito cruza as vozes do coro com a força da cantora moçambicana. Mais uma vez, na Estação Nova, encontrada livre e curadoria da Blue House e do Jazz ao Centro Clube. O coro Sem Maneiras nasceu no final de 2025 como um espaço de encontro e expressão coletiva através da música, reunindo cerca de 30 vozes com percursos e vivências diversas. Esta apresentação resulta de uma residência artística desenvolvida em Coimbra com a cantora moçambicana, compositora e performer, nascida em Maputo e radicada em Portugal desde 1988. Depois do coro Sem Maneiras, surge às 18 horas Vozes, uma apresentação artística e performance por Maiara Batista. Vozes é uma proposta da Linha de Fuga integrada na programação do Epicentro, onde a voz e o corpo são trabalhados como matéria central de criação e resistência.

E o Epicentro termina às 19 horas de domingo com Central do Samba, um grupo que reúne músicos radicados no centro de Portugal em torno de um dos formatos mais emblemáticos da música brasileira, a roda de samba. É dessa forma que se dá o encerramento, com uma roda de samba aberta à participação ativa de todo o público. A entrada em todos os eventos do recinto é maioritariamente gratuita, promovida pelo município de Coimbra em conjunto com a Blue House e outros parceiros locais.

E saltamos para outro evento no próximo fim de semana, o Brew, que vai regressar ao Parque Verde de 11 a 13 de setembro para a sua 6ª edição.

Durante 3 dias, o festival volta a reunir projetos cervejeiros, nacionais e internacionais, música e propostas gastronómicas numa programação dedicada à descoberta e divulgação da cultura cervejeira. A edição de 2026 reforça a presença internacional e apresenta várias novidades na componente cervejeira. Para além da Mondeguipa, o festival contará com cervejas sem álcool e sem glúten, bem como outras opções não alcoólicas. O Brew Coimbra contará também pela primeira vez com a Beer Hall, uma estrutura móvel com 8 torneiras dedicadas a uma seleção de cervejas nacionais e internacionais. Será ainda apresentada a cerveja vencedora da Taça Mondego, concurso nacional de cervejeiros caseiros, realizado em Coimbra, no passado dia 4 de julho.

Entre as novidades desta edição está também a primeira Corrida Munda, uma iniciativa de corrida e caminhada pelas duas margens do Mondego, que decorre no sábado, 12 de setembro, com partida e chegada no Parque Verde. A iniciativa integra percursos de corrida de 5 e 10 km e uma caminhada de 5 km, associando ao festival uma componente de atividade física, saúde e bem-estar. As informações e inscrições estão disponíveis em brucoimbra.pt/run. Para a direita, run.

O festival reforça igualmente as condições dirigidas às famílias. No sábado e domingo estão novamente disponíveis o espaço infantil, ao qual se junta este ano uma zona de fraldário e amamentação. A área de restauração contará com 12 conceitos, entre food trucks e outros projetos. A programação musical será composta maioritariamente por artistas e projetos com ligação a Coimbra. Na sexta-feira, DJ Draft Punk, Folhas de Pêssego, Brass Band, Hangover Band e DJ Ritme. Sábado, a programação inclui DJ Meia de Light, My Chemical Bromance e DJ Felipe Sanches. No domingo, atuam o DJ Pera Rocha e Fábio.

E estão de regresso os mercadinhos da margem esquerda no dia 13 de setembro, domingo, das 10 às 18 na Alameda do Oceano Exploratório, com entrada livre. Esta 20ª edição do evento terá a habitual apresentação e venda de produtos alimentares frescos e confeccionados, ligação à ciência com diferentes atividades ao longo do dia e ainda a presença de artistas plásticos a trabalhar ao vivo. Haverá aulas abertas de Aikido, logo às 10h30, às 11h workshop, bálsamo de calêndula para bebés, depois oficinas de culinária, demonstração de cozinha solar com Celestino, Ruivo, e basicamente é este o programa dos mercadinhos da margem esquerda para o dia 13 de setembro.

Tempo também para concertos para bebés, a Bebé Curiosa, do Convento de São Francisco. A Bebé Curiosa marca o regresso de setembro com o brilho atento de quem descobre o mundo a cada instante. Inspirada por essa curiosidade sem fim, a Musicalmente convidou o compositor Lino Guerreiro a escrever um novo concerto para bebés feito de risos profundos e gestos frescos. Será um mês de estreia absoluta com música inédita de um dos mais preeminentes criadores portugueses, que conhece como poucos os instrumentos e os músicos que há quase três décadas habitam o nosso palco. Que surpresa nos vai revelar! O espetáculo tem como público-alvo os bebés até 36 meses, mas é para todos os públicos, tem a duração de 45 minutos. O preço do bilhete é 4€ e 10€ bilhete de família para um bebê mais dois adultos ou um bebê mais um adulto. Contacte a bilheteira através do 239-857-191 ou pelo endereço de e-mail bilheteira@coimbraconvento.pt. Não são permitidas entradas tardias após o início do espetáculo. As sessões vão realizar-se às 10 horas e às 11h30.

E este Culturama está a terminar. Uma breve nota para um evento que vem aí em breve, o Rocketman, que se vai realizar em Coimbra de 17 a 19 de setembro e do qual já são conhecidos a maioria dos nomes que vão integrar o cartaz. Vamos falar nisso no próximo Culturama. Para já ficam a saber, rock, eletrónica, punk, garage e música dança voltam a cruzar-se ao longo de 3 dias nos Jardins de Sereia, muito em breve. Termina aqui o Culturama, despeço-me, sou o Paulo Marques, até breve, fiquem bem, fiquem com a RUC em 107.9 FM ou em RUC.pt.

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1: Boa tarde, são 18 horas e é tempo de utilizar a informação na antena da Rádio Universidade de Coimbra. Começou hoje a Semana de Acolhimento e Integração da Universidade de Coimbra com o objetivo de apresentar a cidade aos novos alunos antes do arranque das aulas, marcado para o próximo dia 14 de setembro. Durante este período, os Chassuc vão ter em funcionamento 18 pontos de alimentação, oferecendo refeições com preços entre os 2 e os 3 euros. Relativamente ao alojamento, os estudantes podem candidatar-se às residências universitárias em qualquer altura, entre setembro e junho. No total, a UC disponibiliza sensivelmente 1.500 vagas distribuídas por 15 residências. Evidências. O programa UC Ativa está de regresso para o ano letivo 2026-2027, com inscrições abertas a partir de 7 de setembro para toda a comunidade universitária. A iniciativa disponibiliza uma oferta alargada de modalidades orientadas por profissionais, desde desportos de raquete e de equipa a práticas de bem-estar como a yoga e a meditação zen, destacando-se as recentes adições de pickleball, racquetball e golfe. Após esta mobilização, cerca de 674 participantes na edição anterior, o registro formal e inscrição nas atividades devem ser realizados online através da plataforma Desporto UC, na secção Atividades. Desde o passado dia 5 de setembro, Coimbra recebe a segunda edição do Inopinado, Festival de Teatro Físico e Artes de Rua. Até ao próximo dia 20 de setembro, a cidade vai receber espetáculos, workshops e outras iniciativas ligadas ao teatro e à criação artística contemporânea. O evento vai contar ainda com artistas portugueses e estrangeiros e vai ter em palco variados espaços da cidade de Coimbra, como o Convento de São Francisco, o Grêmio Operário ou até mesmo nas ruas da Alta e da Baixa da cidade.
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1: Segundo o Instituto Português do Mar e da Atmosfera, estão neste momento 26 graus na cidade. A mínima é 17.

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1: Neste momento, a circulação na cidade de Coimbra encontra-se com alguns congestionamentos. Especial atenção para a zona circundante da Praça da República, Avenida Fernão Magalhães, zona circundante da Portagem e Rua do Brasil.

Termina assim mais uma síntese informativa, desta vez na voz de Rodrigo Lourenço. A informação regressa logo às 21 horas. Até lá, continuo desse lado já a seguir com Whisky com Água, em 107.9 FM ou em RUC.pt. Fique desse lado.

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Seguimos para Mirkur com Svea do álbum Fox Sans. Aqui encontramos a tradição escandinava reinterpretada com enorme sensibilidade. Uma voz que parece carregar consigo ecos das montanhas, dos bosques e memórias ancestrais.

Songs. Inspirada na figura mitológica galesa que lhe dá o nome, esta canção transforma-se quase num ritual. Percussões, melodias medievais e espiritualidade pagã unem-se numa só celebração do imaginário celta.

Regressamos a Mirkur com Torai Lime, também do disco Foxange, uma interpretação poderosa de uma canção tradicional nórdica, onde a simplicidade dos arranjos permite que a narrativa ocupe o centro da viagem.

Depois ouvimos Lunatic Soul com a faixa Navy do álbum Through Shaded Woods, um tema que caminha entre o folk e a introspecção contemporânea, como uma travessia solitária por caminhos cobertos de sombra.

Depois chega um trobar de morte com Summoning the Gods, do disco Ouroboros. Como o título sugere, esta é uma invocação, uma música construída sobre símbolos antigos, espiritualidade pagã e uma forte ligação aos ciclos da natureza.

Vamos para Moon Mother com High Houses do álbum Meadowlands. Um momento mais contemplativo onde a paisagem ganha protagonismo e o foco se transforma numa espécie de meditação.

noite escurece um pouco com Matt Elliott e Hating the Player, Hating the Game, do disco Farewell to All We Know. Uma canção marcada pela melancolia característica do músico britânico, onde o foco se encontra com a desilusão e a reflexão existencial.

Depois ouvimos Anhedonia, encontro entre Chelsea Wolfe e Emma Ruth Rundle, duas das vozes mais marcantes da música alternativa contemporânea, unem-se numa composição intensa e emocionalmente profunda, onde a fragilidade e a força caminham lado a lado.

Percom, Moth do álbum Realms. Dark Folk envoltou em névoa, uma canção que parece surgir de uma floresta silenciosa, iluminada apenas pela lua.

Regressamos com Chelsea Wolfe com a faixa Be All Things do disco Birth of Violence. Um momento de recolhimento e contemplação onde a voz ocupa o espaço com uma beleza austera e profundamente humana.

E terminamos com o Trabalho da Morte e The Song of Stones, do álbum Reverie. Uma despedida apropriada para esta viagem.

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Muito boa tarde, sejam bem-vindos a mais uma de Santos da Casa. Começamos com Isso For. Isso For é um tema lançado no início deste ano por Della Marmi, Della Marmi que vai estar amanhã às 7h30 no Café Curto, no regresso do Café Curto ao Convento de São Francisco, ao Café Concerto do Convento de São Francisco. Então vamos de setembro até dezembro. Fiquem então para já, digamos, convidados a aparecerem amanhã para ouvirem Della Marmi. E já agora dizer-vos também que daqui a uma semana é a açoriana Sara Cruz. Seguimos esta emissão com mais uma versão. Os nossos amigos Virgem Suta andam este ano a fazer um disco com recriações acústicas de alguns dos seus temas e a tocá-las também ao vivo, e vão tocar em breve aqui bem próximo de Coimbra. Voltarei a falar disto obviamente mais à frente. Para já, uma das mais recentes que puseram cá para fora é esta versão para Tome Conta Desta Tua Casa. Ora bem, ela não está a tocar daqui, vamos tocá-la daqui. Toma conta.

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0: Chama-se O Peão e é single novo para Segundo Rosmaninho. Antes estivemos com Virgem Suta e Tome Conta desta Tua Casa. Já a seguir vamos para mais uma compilação da Monster Jinx, MJ18+, e vamos ouvir de seguida dois temas desta compilação. Começamos com Vasco Completo, Jinx Mais e depois também MIF, MAF e o tema que se chama Apollyon. É deste lado.
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Estivemos, ou ainda estamos, com o segundo de dois temas que vos quis mostrar desta nova compilação da Monster Jinx, e vou-vos dar mais dois temas, e então vou-vos mostrar também Villain e ainda No Future, que está, deixa-me ver onde é que está aqui o No Future, está deste lado aqui, e então vamos então... Ora bem, não era isto que eu vos queria dar, e por isso mesmo as máquinas mandam, e quando as máquinas mandam a gente tem que as deixar mandar, e por isso mesmo estava-vos a dizer então que íamos ouvir No Future, exatamente, e também, e antes de No Future iríamos ouvir Villain. Vamos ver se é isso.

Primeiro o Vasco completo, depois o MAF. Ainda Villain e quase a terminar No Future. Quatro dos temas incluídos na última compilação da Monster Jinx. 7h30, vamos para os destaques da semana. Primeiro o Santo no Altar, depois o álbum em recordação. Santo no Altar esta semana para os Ek Vega, Fucking Temptation. Quanto a álbum em recordação, vamos esta semana ter Life in Loops de DJ Ride. DJ Ride com várias colaborações neste disco. E um dos temas que tocamos por aqui hoje, então, é um tema com colaboração, desta feita com Beat Shake, chama-se In Your Hands. Mas antes de DJ Ride e Beat Shakes, Ek Vega.

In Your Hands é DJ Ride com Beat Check no disco Life in Loops, o álbum recordação para esta semana no Santos da Casa. Antes, Ek Vega e Fucking Temptation no nosso Santo Maldar para esta semana. Seguimos com o disco de 2026 dos Almedina Ensemble, chama-se Cravos e Cordas.

Vejam bem na interpretação de Pedro Joia, antes os Almedina Ensemble, com Era um Redondo Vocábulo. A seguir, vamos falar-vos de Epicentro, que é sexta, sábado e domingo, 11, 12 e 13, Estação Nova, vários concertos ao longo de sexta, sábado e domingo, e não só. E só para falar de alguns nomes, IBS Xijor, Cleiana, Sereias, Lavoisier ou Selma Wamus. Deixo-vos com dois dos projetos que por lá passam, mas não são só estes, há mais. Dois dos projetos que por lá passam vão ficar por aqui até ao final desta emissão. Primeiro o IBS Xijor e depois também os Sereias.

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Muito boa noite e sejam bem-vindos ao Boca de Sino. O nome é João Santos e eu estou convosco durante a próxima hora para uma viagem pelos anos 70. Começamos o programa de hoje em 1975. Vamos começar com um cover de Mark and Susan Farmer, de um clássico dos Fleetwood Mac, tema Dreams. Deixem-se ficar por aí, na Rádio Universidade de Coimbra, 107.9, RUC.pt, também perto das 9 da noite, nesta viagem pelos anos 70.

Escutamos os momentos finais de Alejandro Bravo. Ficamos com um Superstar, lançado em 1971. Quem também fez um cover deste mesmo tema foram os Carpenters, que já ouvimos de fundo. Vamos agora até 1972, vamos até ao álbum One Song For You e ouvimos o tema I Won't Last A Day Without You. Deixem-se ficar para aí no 107.9 RUC.pt.

Passamos agora para para o final da época. Vamos até 1977. Vamos ficar com o Steely Dan, com o álbum Asia. Ficamos com o último tema do lado A deste mesmo álbum, dá para o nome de Deacon Blues. Estão a ouvir o Boca de Sino, hoje pela voz de João Santo, no 107.9, RUC.pt, também perto das 9 da noite.

Ouvimos tantos finais de Steely Dan, Deacon Blues, do álbum Asia de 1977. Este que foi o sexto álbum de estúdio do Steely Dan. Estou a ouvir Boca de Sino, por isso continuamos assim nos anos 70. Vamos regressar agora a 1974, vamos até aos Deep Heat. Eles estiveram juntos apenas durante 1974 e 1975. Gravaram apenas 8 temas em 1975, devido ao valor enormíssimo para lançar um álbum. Acabaram por lançar apenas um 7 polegadas. Vamos passar estes dois 7 polegadas, o lado A e o lado B. Do lado A tínhamos Do It Again, um cover de Steely Dan. E logo no lado B tínhamos She's a Junkie, Who's the Blame. Fica então para aí, fica então com Deep Heat, com Do It Again.

metros para a frente, vamos agora até ao final da década novamente. Vamos até 1977, vamos até um dos meus álbuns favoritos dos anos 70, dá para o nome de William Waylon. Primeiro álbum de colaboração de Waylon Jennings com Willie Nelson. Rock on Goldust Woman. Vamos começar com Goldust Woman, um cover de Fleetwood Mac. Dig your grave. Pela voz de Waylon Jennings.

Escutamos o tema Couple More Years, por Willie Nelson. Vamos continuar por 1977. Vamos até Jimmy Carter and the Dallas County Green. Então, o maravilhoso álbum Summer Brings the Sunshine. Vamos ficar com o tema homónimo. Estão a ouvir o Boca de Sino nesta viagem pelos anos 70, hoje pela voz de João Santos. Já sabem, desde ficar por aí no 107.9, rook.pt, também perto da meia-noite. Da meia-noite, não, das 9 da noite, assim sim.

Passamos agora para Robert Lester Folsom. Vamos até uma reedição, lançada em 2014, mas foi originalmente gravada em 1976. Fundo já roda o tema April Suzanne. I've often dreamed of you and all those things we planned. Do álbum Music and Dream vamos ficar com, ainda com mais dois temas, ou que decidimos ficar com My Stove's on Fire e logo depois Spanish Lady. Deixem-se ficar aí nesta reta final do Boca de Sindios.

estamos nos momentos finais de Spanish Lady e de Robert Fosson. Estamos assim nos últimos 10 minutos do Boca de Sino de hoje. Já de seguida vamos ficar com Rob Galbraith, vamos até o álbum Demerol e vamos ficar com o tema Sleeping is for the Daytime. Deixem-se ficar aí no 107.9 ou em rook.pt. Estão a ouvir então o Boca de Sino até bem perto das 9 da noite.

Pouco Assim está assim a chegar ao fim. Temos apenas tempo para mais um tema. Vamos ficar com a Monique, com o tema Thank You. O Boca de Sino volta então na próxima segunda-feira, desta vez com a Beatriz Monteiro. So glad to go on living. O nome é João Santos, tenham o resto de boa noite. Boa semana, fiquem então com a RUC nos 107.9, RUC.pt.

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1: Boa noite, são 21 horas e chegou o momento de atualizar a informação na antena da Rádio Universidade de Coimbra. A Semana de Acolhimento e Integração na Universidade de Coimbra arrancou hoje. Com um programa diversificado, os novos estudantes estão a ser recebidos pelas faculdades, núcleos de estudantes, alunos, secções da academia, com diversas atividades. Amanhã a programação segue com atividades nas faculdades de manhã, enquanto durante a tarde vai haver um pen and paper por Coimbra para dar a conhecer a cidade aos novos alunos. O dia termina com um arraial nos jardins da Associação Académica de Coimbra. Na quarta-feira, durante a tarde, vai acontecer o Monstro na Rua Larga, onde várias secções e grupos culturais vão dar a conhecer o seu trabalho aos novos alunos. No local vai também estar a acontecer a segunda venda presencial de bilhetes para a Festa das Latas e Imposição das Insígnias, aberta a toda a comunidade académica. A RUC vai também marcar presença no local. O dia termina com um concerto de abertura do ano letivo, desta vez do grupo Calema, às 8h30 da noite. O Festival Coimbra em Blues 2026 vai regressar à cidade este ano. Apresentado hoje no Teatro Académico de Gil Vicente, a programação arranca a 5 de novembro com o Rei e Todd Trips a tocar Robert Johnson e Cabrita a lançar novo álbum. No segundo e último dia, a 6 de novembro, Guadalupe Plata atua às 9h30 da noite, seguindo-se Rubian a tocar Ruth Brown e Blues Power C a fechar a noite. O festival tem o custo de 25€, sendo 15 o bilhete diário com descontos aplicáveis. Também hoje houve reunião ordinária da Câmara Municipal de Coimbra. Nos espaços do Conselho, entre outras questões, foi aprovado que os valores dos impostos em Coimbra para 2027 se vão manter iguais aos de 2026. Assim, o IRC vai se fixar nos 1,45%. Já a participação variável do município no IRS mantém-se nos 5%. A autarquia aprovou também a cedência de 2 edifícios municipais na Baixa da Cidade para as instalações do Instituto Superior Miguel Torga. A instituição vai alterar as suas instalações para o novo espaço e está a ser estudada a hipótese de integração na Universidade de Coimbra. Esta proposta foi aprovada por unanimidade. Ainda nos espaços do Conselho, o futuro da mobilidade em Coimbra voltou a ser tópico de debate, com a expansão do metro do Mondego para Coimbra B e para a Praça da República no dia 10 deste mês, quinta-feira. Várias ruas, inclusive a Rua da Sofia, vão alterar o modo de circulação ou ser fechadas ao trânsito. Os serviços municipalizados de transportes urbanos de Coimbra vão também alterar e suprimir várias linhas. Uma das questões apontadas pelos vereadores do Juntos Somos Coimbra foi o transbordo de 400 metros, que vai passar a ser feito em 3.840 viagens. Ana Bastos, vereadora, critica também que 530 viagens vão passar a poder ser feitas apenas de metrobus. Assim, adquirir um passe intermodal torna-se obrigatoriedade para muitos coimbricenses.
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1: Segundo o Instituto Português do Mar e da Atmosfera, estão neste momento 19 graus em Coimbra. A temperatura vai chegar aos 16 graus de mínima durante a madrugada de hoje. Para amanhã esperam-se máximas de 26 e mínimas de 16 graus Celsius, com céu parcialmente nublado.

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1: Passam 5 minutos das 9 da noite e o trânsito em Coimbra encontra-se pouco congestionado, apenas algum movimento na Baixa Citadina e no acesso à rotunda junto à Casa do Sal. Termina assim mais uma cinta informativa, desta vez na voz de Jaime Nunes. A informação regressa amanhã às 10 da manhã. Até lá, continuo na companhia de RUC nos habituais 107.9 ou em RUC.pt. Já a seguir com prognósticos. Fique desse lado.

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Sérgio da Briosa, proveniente de mais uma semana desportiva, acaba de dar entrada na linha do Prognósticos, onde termina a sua marcha. 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

0: Muito boa noite, sem palpites nem apostas, mas com prognósticos. Assim começa mais uma semana desportiva na antena da Rádio Universidade de Coimbra. Eu sou o Pedro Andrade e hoje, excepcionalmente, estarei consigo até bem próximo das 10 da noite. E comigo em estúdio está o João Moreira. Boa noite, João.
1: Boa noite, Pedro.
0: E estamos aqui os dois para falar então desta semana da Académica, uma semana que foi algo atribulado. Tendo em conta que fomos ao estádio 25 de Abril em Penafiel, sofreu uma pesada derrota por 4 bolas a 1 num jogo em que a Académica esteve mais de uma parte em superioridade numérica, sendo que ainda um tempo considerável com uma superioridade numérica de 2 unidades, mas não conseguiu aproveitar essa mesma superioridade e acabou por sofrer um resultado muito duro. João, começamos então pelo jogo e pela análise que fazes já à partida.
1: Bem, boa noite mais uma vez a todos que nos ouvem. Pareceu-me acima de tudo que a equipa do Penafiel tinha mais argumentos. Via-se que era uma equipa muito bem apetrechada do ponto de vista individual. Podemos falar desde logo do Svensson, o avançado, que não sei se neste momento não será o melhor marcador da segunda liga, um avançado espanhol para o qual eu tinha chamado a atenção.
0: Vemos já isso, se é o melhor marcador, mas se não for está lá perto.
1: Sim, tem 3 ou 4 golos, tem vindo a marcar nos últimos jogos.
0: É um dos melhores marcadores da segunda liga com 4 golos, há mais 2 colegas. No entanto, ele consegue combinar o ser um dos 3 melhores marcadores da segunda liga como um dos 2 melhores assistentes da segunda liga. Fecha. Portanto, marca e oferece. E nós vimos isso na partida, realmente um jogador muito completo e que está, parece, pelo menos este início de temporada, uns furos acima do comum mortal da Liga 2.
1: Sim, na verdade este Max Svensson parece que tem dupla nacionalidade, parece que é espanhol e sueco, se não estou em erro. Tem escola do Espanhol de Barcelona, Deportivo da Corunha, Osasuna, e de facto já quem tivesse visto os últimos jogos do Penafiel, ou pelo menos alguns resumos, que foi o que aconteceu comigo, identificava de facto um jogador muito dotado tecnicamente, a marcar golos de belo efeito, nomeadamente contra o Porto B. E outros jogadores, falo nomeadamente do Carbonell, que foi expulso, e do Pedro Sá, que também foi expulso. No caso do Carbonell, também tinha referido que era um jogador também da escola Barcelona, que chegou a fazer mais de 30 jogos pelo Barcelona B há algumas épocas. Mas, na forma geral, é uma equipa com...
0: Só dizer que o Carbonell é o colega no primeiro lugar do top de assistências.
1: Pronto, exato. São, de facto, jogadores com muita qualidade, muitos jogadores espanhóis, como já devem ter percebido. Parece que o Penafiel tem um investidor espanhol, mesmo o patrocínio na camisola é de um banco espanhol. E parece que não faltam soluções a esta equipa, que certamente vai lutar pela subida de divisão. Há muitos anos que o Penafiel não está na primeira divisão e vamos ver se de facto consegue. A Académica, por sua vez, voltou a mostrar algumas debilidades do ponto de vista, nomeadamente do ponto de vista defensivo, mas também ofensivo. Falávamos em off de termos jogado com 2 laterais esquerdos no 11 inicial, neste caso o Helder Lopes, a lateral esquerda, e o Kaká.
2: Desta vez foi ao contrário.
1: Oh, exato, tens razão.
0: No jogo anterior tinha sido assim, e desta vez
1: eu estava aqui a ver o flash score, não estava a enganar.
0: O António Barbosa acabou por trocar, também já vamos falar um bocadinho dessa opção, mas
1: não, precisamente o Kaká a defesa esquerda e o Helder Lopes a defesa direita, como dizias. E mais uma vez a Académica teve algumas dificuldades, apesar de ter feito muitos remates já num contexto em que estava a perder. Apesar desses remates, não foram propriamente remates com muito perigo, à exceção, eu recordo-me de um lance que precisamente o Helder Lopes cabeceou a bola para uma grande defesa do guarda-redes do Penafiel, mas já a Académica estava a perder 3 ou 4-0. Houve alguns lances, nomeadamente no início do jogo, em que até parecia que a Académica havia entrado melhor, mas não foram lances de grande perigo, e notou-se mais uma vez alguma dificuldade da Académica em criar oportunidades de golo, mais do que remates, efetivas oportunidades de golo. Parece que está a faltar alguma ligação no jogo da Académica. Também falávamos em off, eventualmente vamos falar sobre isso entretanto. Parece que falta algum criativo, alguém que pense o jogo para além, até para além do Leandro, não é? E que de alguma forma consiga encontrar caminhos para os alas, nomeadamente para o Mané e para o avançado, neste caso o Elias Forro, voltou a não marcar. E começamos a perceber que é preciso mais alguma coisa. É verdade que já chegou o Zoe, o jogador que vem do Torriense, veio mais...
2: Também já falamos das transferências mais tarde. Se calhar, antes de continuarmos, ouvimos o António Barbosa, o nosso treinador, e a análise que ele faz à partida, onde destaca a eficácia da equipa do Penafiel em contraponto com a ineficácia da Académica.
3: Derrota marcada pela eficácia do adversário. Entramos muito bem em campo, temos dois ou três lances que precisaram, certo, lares de golo, dentro da grande área, boa atitude competitiva por parte da nossa equipa. Depois, gradualmente, o adversário, jogando em casa, começou a instalar o seu jogo posicional, foi conseguindo aproximar-se. Um primeiro golo, estamos com um bloco compacto e que realmente a bola sai fora da área e é muito bem finalizado. Um segundo golo de bola parada. Depois, a forma como alterámos o jogo e procurámos a vitória, procurámos expor atrás de um primeiro golo, num lance de alguma desatenção nossa, sofremos o terceiro e assim como no quarto. Ou seja, realmente a nossa ineficácia nos primeiros lances foram contrariados pela eficácia do adversário.
2: João, aqui, como eu dizia há pouco, o nosso PhD a destacar a eficácia do adversário em contraponto com a nossa ineficácia. Ele fala até que a Académica conseguiu criar algumas oportunidades, também disseste isso. A verdade é que nenhuma, ou poucas, foram as que tinham real perigo, mas a Académica até foi criando. Parece também, que ele fala disso, que a estratégia que tinha para este jogo acaba por sofrer ali um duro revés quando sofremos aquele saco por volta dos 20 minutos, não é? Ou 30 minutos, meia hora de jogo, que é um golaço do Pedro Sá, que depois até é expulso, mas quando marca esse golo acaba por, se calhar, estragar a estratégia que a Académica tinha para a partida.
1: Sim, e curiosamente esse jogador, pelo que percebi pela transmissão da Sport TV, teve uma época inteira sem marcar um único gol.
2: Sabes que eu dizia no relato, e depois até ao intervalo, fomos visitados na bancada de imprensa ao intervalo pelo Edson Farias.
1: Okay,
2: foi lá ter connosco, viu-nos e foi-nos cumprimentar. Realmente é um gajo 5 estrelas, não é? E comentávamos, eu, o Zé Pedro e o Edson, que o Pedro Sá pode tentar mais 100, 200, 300 remates iguais, que não vai marcar um gol como aquele, não é?
1: Sim. É verdade, foi também o que eu pensei, e de facto os comentadores da Sport TV lembraram isso, que na época passada, com 30 e tal jogos, não marcou um único gol sequer, agora conseguiu. Mas voltando um pouco à Académica, eu acho que a equipa, todas as equipas têm de ter estratégias para fazer face às adversidades. Uhum. E parece-me, quer no jogo anterior, quer neste jogo agora com o Penafiel, que a Académica tem essa dificuldade. Tem dificuldade em reagir e em encontrar, nomeadamente, soluções no banco para fazer face aos acontecimentos adversos. E essencialmente é isso, ou seja, nós tivemos, por exemplo, o Mané teve em bom plano, podemos dizer.
2: Sim, teve em bom plano até a altura em que desce para a lateral e também, o Mané não tem escola, não é? E meter um jogador sem escola, a escola dele é a rua, e meter um jogador sem escola a jogar a lateral, sim, ele claramente no posicionamento defensivo tem lacunas, e o penalti que ele comete parece-me ser um bocadinho motivado por isso, por alguma inexperiência numa zona tão defensiva em que os erros se pagam caros, e ele aborda muito mal o lance, tanto é que quando ele faz a falta, comete a falta para o penalti que é o quarto golo deles, até havia colegas que meteram as mãos na cabeça.
1: Não, eu acho também.
2: Mas também não, depois o resto do jogo parece que conseguiu dar a volta e não se notou essa.
1: Sim, eventualmente as mãos na cabeça também tem que ver com com o avançar do resultado, não é? Quer dizer, é muito difícil estar por cima até, por cima no ponto de vista da posse de bola, se calhar, e de repente sofrer o penalti que acaba com o jogo, se é que já não estava terminado o jogo. Mas eu ia dizer até que o Mané conseguiu, do ponto de vista ofensivo, criar algumas situações com bons cruzamentos, que ele tem-se vindo a revelar, nesse aspecto, um bom jogador. Mas parece que falta a Académica ali no ataque, e são de facto dois jogos sem marcar, entre aspas, porque este aqui marcámos no fim de penalti, sem acutilância no setor ofensivo, não é? Que o próprio Elias Forré, não sei ainda como pronunciar, que é um jogador esforçado.
2: Por acaso puxaste o Elias Forré, e daquilo que tenho falado, parece-me que na bancada há muita gente que não está a ir à bola com o avançado francês e que acha que ele é fraco para ser o nosso ponta de lança titular. Também, lá está, não sei até que ponto é que será o nosso ponta de lança titular quando Matar estiver a 100%, mas tem nocido até agora. E na bancada, acho que a bancada se divide entre os que não gostam nada de Elias Forré e que acham que ele é fraco para ser o ponta de lança titular, e outros, nos quais confesso que me incluo, que acham que é um jogador que segura bem a bola, que é esforçado, que consegue ajudar muito no movimento ofensivo da Académica, mas que para já parece-lhe faltar uma certa confiança na hora H, e é por isso que se calhar depois também não arrisca o golo, não arrisca o chute. Parece que falta sempre o último lance, o último toque.
1: Sim, e depois, como a Académica, se calhar algumas pessoas ouvem isto e discordam de mim, mas como a própria equipa não cria muito ofensivamente, ele é um jogador que está mais tempo desligado do jogo. E é, digamos, difícil ligar de 20 em 20 minutos ou de 30 em 30 minutos para uma oportunidade que vai surgir. É difícil, porque um jogador não está tão ativo, digamos assim. Mas eu senti isso na Académica, senti que é muito difícil, num contexto normal, não é, do 4-0, em que a própria outra equipa baixa muito, mas num contexto normal de jogo, criar situações efetivas de perigo. E isso tem de ser alterado sob o risco da Académica não ter de facto oportunidades de marcar golo e, portanto, de ganhar jogos.
2: Olha, falando ainda das opções iniciais do treinador, ainda sem falarmos, também vamos falar daqui um bocadinho mais à frente da questão de termos jogado mais de 45 minutos com mais um e alguns 20 com mais dois. Já falaste há pouco, tivemos Kaká a jogar do lado esquerdo, Elder a jogar do lado direito. O que é que achas que, em relação ao jogo, os laterais, que são os dois laterais esquerdos, trocaram? O que é que achas que o António Barbosa tentou fazer com esta alteração, e de que forma é que jogar com dois laterais esquerdos, um à direita, portanto, com uma adaptação, também limita o jogo da Académica?
1: Sim, e o próprio treinador estava limitado, não é? Ou seja, é muito difícil. A única alteração que poderia ter feito era deixar, era, neste caso, o Kaká ir para, neste caso, estar na direita, e, ou seja, ele não podia fazer muito mais.
2: Mas o que é que acho que ele tentou fazer?
1: Na verdade, eu acho que ele tentou.
2: No jogo com o Lourosa, jogou com o Kaká à direita e com o Elder à esquerda. E desta vez, vem para o jogo com eles ao contrário. O que é que achas que ele procurou fazer com isso?
1: Que ele colocou o Kaká à esquerda, neste caso, de alguma forma para o proteger. Porque é mais difícil, quero acreditar, ser canhoto e jogar na direita, e do que ser canhoto e jogar na esquerda. E o Kaká tem sido algo infeliz nos últimos jogos, e se calhar até voltou a sê-lo neste último jogo. E acho que nós não estamos nos treinos, não estamos no balneário, não sabemos, mas parece-me à primeira vista que a intenção era proteger o Kaká o máximo possível, porque pode eventualmente ser um jogador que neste momento não respira muito,
2: mais em baixo.
1: Sim, não respira muita confiança. Acho que é por aí. Acho que nós não conseguimos saber muito mais do que isto. Não conseguimos. Agora, eventualmente já vamos falar sobre isso entretanto, mas são boas notícias ter chegado mais um lateral, porque efetivamente a Académica está necessitada até por causa da lesão de Edson Farias.
0: Antes de continuarmos, vamos ouvir novamente o António Barbosa, ele que falava no final do jogo também da necessidade da equipa ainda crescer. Ele falou várias vezes disso, de que é uma equipa que grande parte dos jogadores chegou há pouco tempo, precisam ainda de se conhecer uns aos outros, e no que toca a esta partida, o treinador António Barbosa fala da necessidade de aprender com os erros.
3: Temos que aproveitar para perceber que temos de estar mais equilibrados, mais compactos, sempre desenvolver a equipe, e vamos aproveitar para crescer naquilo que temos de fazer melhor, porque na realidade são lances que nós podemos controlar, que temos capacidade e qualidade para resolver de forma melhor, e aproveitar obviamente os muitos lances que criamos de gol.
0: Concordas que uma boa parte dos lances de perigo académico que sofreu podiam ser evitados?
1: Sim, não. Sim, porque é sempre possível, mas é muito difícil, creio eu, jogar contra uma equipa que tem esta qualidade. E às vezes não é preciso estar com grandes teorias futebolísticas, creio. E na verdade é aceitar que aquela equipa com aqueles jogadores são de facto bastante melhores, não é? Quer dizer, já falei aqui da escola que estes jogadores têm. Nós temos jogadores que vieram praticamente todos vieram da Liga 3, e isto não é de alguma forma deitar abaixo a equipa da Académica, pelo contrário, porque com muitos destes jogadores nós fizemos o que fizemos o ano passado, e estamos a fazer o que estamos a fazer, não é? A Académica está a um ponto do segundo lugar, é não é? Ou seja,
0: nós se calhar estamos um bocado cabisbaixo, porque são duas derrotas consecutivas e esta última pelos números maiores, mas a verdade é o objetivo sempre foi a manutenção. Sim, sim. E a Académica neste momento está bem acima, olhando para a tabela, daquele que é o seu real objetivo e de resto daquele que é o investimento que foi feito a nível financeiro, porque a Académica terá certamente um dos top 3 orçamentos mais baixos desta liga, e jogou com o Penafiel, como falámos há pouco. Tem jogadores superlativos para a liga e que de certeza que não estão a ganhar uma Santos Decorato, não é?
1: Exato. Não, e vamos, para as pessoas terem ideia, eu não sei se isto é oficial, se é exatamente assim, mas voltando um pouco atrás, o António Montes saiu para uma equipa, neste caso o Lourosa, para ganhar 3 vezes mais do que ganhava na Académica, ou do que aquilo que lhe estavam a propor na Académica, eventualmente. E é bom os adeptos da Académica terem esta noção, não é? E ainda sobre a qualidade desta equipa do Penafiel, o Penafiel perde o primeiro jogo em casa com o Portimonense, mas empata 2-2 com o Torriense, que é uma equipa que vai certamente lutar para subir de divisão, tudo indica que sim, não é? Dá 2-0 ao Sporting, é o Sporting B, e dá 3-0 ao Porto B. Ou seja, esta não é uma equipa, e depois 4-1 à Académica, e que joga bastante bem nesse jogo. Esta não é uma equipa, vamos dizer, que vai lutar pela manutenção. A Académica, os jogadores, neste caso os adeptos também, devem ter noção que este era um jogo efetivamente difícil. É verdade que a Académica já ganhou a 2 candidatos, é verdade, mas a Académica não vai ganhar sempre aos candidatos e não vai ganhar sempre mesmo às equipas do meio da tabela. E portanto, a Académica teve dificuldades a defender. Teve perante jogadores de muita qualidade. E contra, costuma-se dizer contra factos não há argumentos, mas contra este tipo de equipas será sempre difícil, e não há nenhum drama nisso. Parece-me, ou seja, sim, a Académica teve dificuldades, como disse, cometeu alguns erros, como disse o nosso treinador, o António Barbosa, mas são erros que vão acontecer contra este tipo de equipas.
0: A Académica jogou a partir dos 45 minutos com mais um, a partir dos 75 minutos com mais dois, e não conseguiu extrair nada dessa superioridade numérica. Eu acho que já no jogo com o Tondela, quando o Tondela fica reduzido, portanto, quando a Académica fica em superioridade numérica, a Académica também não o sabe aproveitar. O que é que achas que falta? O que é que achas que acontece para a Académica? Parece, por vezes, que tem mais dificuldades a jogar contra menos do que contra iguais.
1: Por um lado, acho, posso estar enganado, mas parece-me que o António Barbosa é um treinador muito conservador. E mesmo jogando contra uma equipa, isto para explicar o jogo do Tondela, e mesmo contra 10, estando a ganhar, prefere não ser muito ofensivo, digamos assim. Agora, neste jogo contra o Penafiel, o que me deu a entender pela televisão, uhum, é que o 3-0 surge, que é um belo gol, é uma bela jogada, aliás.
2: Sim, é um toque de calcanhar do Svensson, que desmarca o...
1: Ou seja, os golos do Penafiel também têm muita qualidade, não é? Não são golos caídos do céu. Se bem que o primeiro, pronto, um bocadinho, contrariando aquilo que estou a dizer. Mas o terceiro gol surge no momento em que a Académica estava bastante bem. Não sei se é essa a ideia que tu tinhas,
2: sim,
1: que tu tiveste.
2: A Académica estava em crescendo e sofre aquele golo, e a partir daí, pronto,
1: sim, foi a primeira vez.
2: A gente vai um bocado abaixo, não é?
1: Claro, e é normal. Ninguém é de ferro. Neste caso era o João Pinto, né? Também tem nome. Exatamente. De craque. Nome de craques, neste caso, faz o golo, e foi a primeira vez que o Penafiel foi à baliza da Académica na segunda parte, e isto aos 57 minutos. Até lá, a Académica esteve bastante bem, pronto, podemos dizer, é verdade, contra menos um, mas a Académica esteve bastante bem, e num lance, não vou dizer fortuito, porque há ali muita qualidade, bem, o 3-0, mesmo contra 10, deve ter qualquer equipa abaixo. É isso, acho que não há muito a dizer. Não me parece que, mais uma vez, que tenha sido propriamente culpa da defesa da Académica, neste caso. Não, simplesmente foi um lance até de contra-ataque, se bem me recordo, ou pelo menos de um ataque rápido, porque a Académica estava em cima do adversário, e infelizmente contra jogadores daquele nível, sofreu o gol e não deitou a toalha ao chão, mas o resultado ficou, ou o jogo ficou, bastante complicado para a Académica.
2: Olha, vamos voltar a ouvir o treinador da Académica, que falou da questão do ataque posicional, que ele considera que é o mais difícil de trabalhar nos treinos, ou seja, aquilo que demora mais tempo, precisa que os jogadores se conheçam melhor, e ele diz que isso é uma das razões pelas quais, para já, a Académica ainda não consegue aproveitar ao máximo a superioridade numérica.
3: Neste jogo hoje criámos situações suficientes para marcar gol, várias situações, sem ninguém ao segundo posto, dentro da pequena área, remate exterior, defesa, são jogos diferentes. Tondela, pela agressividade do adversário, mesmo com menos nós tivemos dificuldades em controlar, voltar a dizer aquilo que já dissemos, é uma equipa que se está a construir, são relações que temos que criar e que temos que conseguir construir. E quando percebermos que a organização ofensiva e o ataque posicional é aquilo que requer mais tempo e mais tempo de relações entre os jogadores, por isso se calhar mais dificuldade em explorar as superioridades, se calhar só exploramos a superioridade por fora, e podemos ter tentado aqui a colar por dentro, e as poucas vezes que fizemos era lance de perigo, mas requer tempo, trabalho, ligações. E
2: João, aqui lá está o treinador a falar desta questão que requer tempo, e também de, neste momento, a Académica não conseguiu explorar, mesmo em situação de superioridade numérica, o jogo pelo centro, pelo meio. Ele fala que tentámos sempre pelas laterais, e que das poucas vezes que tentámos pelo centro até criámos perigo, mas que ainda não está muito oleado. O que é que achas que falta para conseguirmos jogar em todo o campo, ou pelo menos explorar mais o centro do terreno?
1: Desde logo acho que falta um número 10, não é? Assim, é um jogador mais criativo, falávamos disso há pouco em off. A Académica tem um meio campo que, apesar de ser muito bom, nomeadamente a nível tático e a nível defensivo, e mesmo jogadores pressionantes, o Marcos Paulo, que parece que não tem 38 anos, pressiona muito o próprio Sinisterra, mas parece que a Académica, precisando de atacar, não tem ali alguém que pense o jogo. Já há pouco falei um pouco disto, que tenha algum rasgo, e nessa zona central, efetivamente, precisamos de jogadores que tenham outras virtudes técnicas, não é? E mais uma vez, para já, o Elias Forre não está a conseguir, apesar de ser um jogador muito trabalhador e que joga parece-me que joga até bastante bem de costas para a baliza. Curiosamente, na Sport TV, o comentador dizia que nunca tinha visto um jogador marcar golos de costas para a baliza. O narrador corrigiu, dizendo que o Mádjer do Porto já tinha marcado um, mas de facto parece que efetivamente a zona central tem algumas dificuldades, nomeadamente na criação de oportunidades. Eu acho que, vamos falar disso entretanto, eventualmente, a chegada de um jogador mais acutilante do ponto de vista técnico pode ajudar a criar essas situações. Assim, desta forma parece ser mais difícil, porque são jogadores, mesmo os jogadores que estão no banco, se nós repararmos, os do meio-campo, não são muito o perfil de cada...
2: Virtuosos.
1: Exato, não são muito distintos no seu perfil enquanto jogadores. E às vezes, sim, eu falava isto com o Rui...
2: E nós assim vamos ouvir o António Barbosa a falar sobre o mercado, mas também me parece que o médio que estaria no papel, o criativo, foi o jogador que saiu para o Luxemburgo, não é? Foi o Miguel Rebelo. E, portanto, neste momento há claramente uma lacuna, por se formos a ver, o João Oliveira tem entrado sempre para o lugar do Marcos Paulo, portanto, para o treinador, à partida eles são jogadores com que são diferentes, obviamente, mas preenchem o mesmo espaço.
1: E curiosamente, o João Oliveira não preenche tanto espaço como o Marcos Paulo.
2: Sim,
1: seja,
2: é verdade,
1: quando
2: é verdade.
1: Há essa substituição, a equipa perde amplitude. Uhum. Eu não sei se existe este termo, mas amplitude tática ou espacial, não sei. Por exemplo, não é? Mas diz, desculpa.
2: O Hugo Nunes tem entrado sempre para 6, desta vez até entrou para central, que era uma posição que ele já tinha feito ano passado no Deportivo B. Às vezes jogava a central. E portanto, sim, para já, no banco, olhando para o banco, não tens um criativo, não tens.
1: Sim,
2: um 10.
1: Sim, acho que até era o nosso colega Rui Rodrigues, na última emissão do programa, que dizia isso, que, quer dizer, o treinador, o António Barbosa, por mais que queira mexer no jogo, as substituições que faz vão sempre no mesmo sentido, porque sai o Marcos Paulo, entra um jogador semelhante, sai o Sinisterra, pode entrar um jogador semelhante. Aconteceu neste jogo uma coisa curiosa. Eu não sei se foi a primeira vez, mas pelo menos aconteceu durante algum tempo, foi a equipa jogar com dois pontas de lança.
2: O Martim Tavares,
1: peço desculpa.
2: E depois, quando saiu o Willis, entrou Matar.
1: E a equipa jogou com dois pontas de lança, mas já no momento em que estava em desvantagem por dois ou três golos. Também confesso que o próprio Martim Tavares teve algumas... Martim Tavares, não é? Teve algumas...
2: Que ficou conhecido nas redes sociais da Académica como o surfista.
1: O surfista.
2: No final do jogo houve muita gente a injuriar o surfista.
1: O surfista. Pois, porque houve lá uma oportunidade, mais uma vez, à semelhança do que havia acontecido no jogo passado, se não estou em erro, em que o Martim podia, de facto, ter finalizado para gol. E não conseguiu, e neste caso acho que me parecia que até estava meio isolado. Seria, para nós que estamos aqui sentados no estúdio da RUC, parecia fácil. E nesse aspecto também parece difícil a Académica encontrar ainda o ponta de lança, e como tu dizias, vamos esperar que Matar, e que este jogador, neste caso o Matar, volte 100% ao próximo disso. E claro que estes jogadores que jogam mais na frente tenham a oportunidade de...
2: Também eles de matar o jogo.
1: Também eles de matar o jogo, vai ser preciso. Na verdade, a Académica, apenas um ponta de lança tem golo, não é? Que é o Matar, e vamos a ver, foi um golo até um bocado... oferecido, um bocado não, um golo oferecido pelo guarda-redes.
2: Matar que foi
1: também.
2: Também foi. Também há que dar mérito ao jogador.
1: Também, exatamente. De mérito ao guarda-redes e mérito ao jogador. Ao jogador, neste caso,
2: é
1: o avançado.
2: Vamos então ouvir o nosso mister, António Barbosa, sobre o mercado. Ele que dá a entender, aliás, ele com todas as letras, que apesar do mercado estar fechado, o mercado Académico ainda não fechou.
3: Poderemos ainda vir a contratar mais jogadores, porque sentimos que a intensidade e a agressividade a nível competitivo muito mais alto, em várias dimensões, não só na dimensão física, no que se corre, na intensidade que se corre, na velocidade que se corre, mas também nos duelos, nas cargas, nas faltas. Sentimos que o pós-jogo, mais um, há muitos traumatismos de contacto característicos da liga. Percebemos que temos um conjunto de jogadores que estavam numa liga e temos que adaptar a esta liga, okay? E não só quando digo jogadores, também me incluo, obviamente, nunca pensei que me estou excluído de nada, okay? Mas percebemos que temos de ter mais reforços, porque não podemos passar semanas como passamos, com muitas limitações, como foi o caso.
0: João, algumas das coisas que o Barbosa fala aqui, tu também já falaste, a questão da adaptação de certos jogadores,
1: claro,
0: a um campeonato.
1: Claro,
0: a um campeonato, é, mas é verdade, tu já tinhas dito isso, que há grande parte dos jogadores que tiveram connosco a época passada, uhum, que é normal terem um período de dores de crescimento, e aqui ele também fala de que há um... dá a entender, não é? Que a Liga 2 tem sido mais física e que há vários jogadores que chegam tocados ao retomar dos trabalhos depois dos jogos, o que limita também a preparação. E a Académica, ao longo desta semana, foi buscar um lateral direito porque tem um lesionado, que também podemos depois discutir esta contratação, foi buscar um extremo que faltava, mas o treinador, e ele diz mesmo depois mais à frente, pelo menos um, dois jogadores viram de certamente para complementar o plantel. O 10, já falámos que haverá essa necessidade, que outra posição é que tu achas que fará sentido reforçar?
1: Relativamente ao 10, Pedro, não sei se sabes, isto é apenas uma curiosidade minha, se calhar a maior parte das pessoas até já sabe, o João Mendes, que estava sem contrato,
0: por acaso, tinha aberto
1: antigo
0: agora,
1: jogador da Académica,
0: tinha aberto agora as redes sociais dos Relatos RUC, onde acho que foi o Topé já lançou esse repto para o regresso de João Mendes.
1: E ainda pode chegar, ou não?
0: Pode, porque é um jogador livre, portanto,
1: okay,
0: pode assinar. Agora, é um jogador que há dois anos era titular no Deportivo, na Primeira Liga Portuguesa, não é? No Deportivo de Guimarães. E não sei se quererá já descer para um campeonato abaixo, não é? Para uma Liga 2. É.
1: Sim, e receber substancialmente.
0: Substancialmente menos, exatamente.
1: Sim, eu acho que, como eu dizia há pouco, até sobre essa questão das contusões, de umas semanas difíceis de recuperação, pelo menos foi isso que deu a entender o António Barbosa. Eu não sou preparador físico, mas parece-me que se uma equipa está sempre em esforço, se o jogo é sempre em esforço, no sentido de correr muito atrás da bola, aquele meio campo musculado que a Académica tem, é um meio campo de combate, seria interessante, parece-me, ter um jogador, se possível mais, mas neste caso um, que é o que virá, se tudo correr bem, um jogador que consiga segurar a bola, consiga...
0: Há outra coisa que nós também falávamos lá fora, além dos jogadores livres, este ano, acho que é uma novidade, mas também não sei certezas, temos mais uma semana para receber por empréstimo jogadores sub-23,
1: okay.
0: Ou seja, eu acredito que David Caiado esteja...
1: À procura de um Beni.
0: Sim, e a ver jogadores de Bragas B, de Sporting B ou Sporting Sub-23, Porto B ou Porto Sub-23, Benfica B ou Benfica Sub-23, ou até de outras equipas Sub-23 que têm feito boas campanhas na Liga Revelação.
1: Nomeadamente o Académico de Viseu.
0: E a ver algum jogador que encaixe no plantel e que lá está, à partida, esse estilo de jogador será um jogador com outro toque de bola.
1: Sim, eu falava no programa anterior, se não estou em erro, de alguns casos que nas épocas passadas surgiram mais no final da época de transferências, nomeadamente o Beni, que falei há pouco, mas também o Sanca. Mas voltando aqui ao número 10, parece-me que sim, que a existência de um jogador que consiga reter a bola durante mais tempo e inclusivamente fazer a equipa avançar no terreno, deixando aquele meio campo de ser tão físico assim, isso pode ser benéfico a vários níveis, nomeadamente na questão das limitações físicas que os jogadores possam ter e da recuperação difícil que os jogadores possam ter ao longo da temporada e neste caso ao longo da semana. Parece-me também interessante a chegada do Zoe.
0: Então falamos dos dois. Rapidamente, também já não temos muito tempo. Como é que vês a chegada do Zoe, que foi uma peça importante no Torriense, ficou em terceiro lugar a época passada e marcou inclusive um dos golos do Jamor, e também do Xavi Grande, lateral jovem espanhol, que assinou por 2 anos e que o ano passado tinha sido, durante grande parte da temporada, titular no Marítimo, que subiu à Primeira Liga.
1: É, nesse aspecto, estes jogadores deixam-nos água na boca, não é? Pelo menos o seu passado recente. São dois jogadores, neste caso o Xavi Grande, que foi campeão da Segunda Liga, subiu, foi titular da equipa, neste caso do Marítimo, que subiu à Primeira Divisão. Uma boa temporada, uma excelente temporada do Marítimo neste caso. E o Zoe, que por acaso não subiu de divisão, mas foi por uma questão de golos, de diferença de golos entre o Torriense e o Académico de Viseu, também foi uma peça importante, como tu dizias. E
0: há bocado falávamos de jogadores de escola, ou não vou dizer que é de escola, mas é um jogador que tem um passado na Primeira Liga Francesa, jogou vários anos na Primeira Liga Francesa ao serviço do Estrasburgo.
1: Sim.
0: Também não é um...
1: Sim, é isso.
0: Não é um jogador inexperiente, muito pelo contrário, já tem 29 anos, virá-se supostamente no seu auge, não é?
1: Sim, sim. E faz bem ter o seu auge na Académica. Mas parece que será um jogador... eventualmente mais parecido com o Mané no que diz respeito à velocidade e à técnica, e nesse aspecto menos parecido com o Afonso Rodrigues. E voltando um pouco atrás, parece que a contratação do Xavi Grande tem tudo que ver com a indisponibilidade do Edson, que pelos vistos terá uma paragem prolongada.
0: Sim, o Edson confidenciou-nos que era esta semana que iria saber mais ou menos quanto tempo estaria fora. Ia ser reavaliado e depois tendo em conta a avaliação e o procedimento médico a seguir, que isso obviamente faria a diferença no seu regresso, mas que não se espera para já que seja próximo.
1: Mas vamos imaginar que corre tudo bem com o Edson e até recupera rapidamente. Não me parece descabido termos mais um lateral, dadas as dificuldades que temos tido nos últimos jogos nesse aspecto.
0: Ok, falta-nos muito pouco tempo, mas antes de fazermos a antevisão da próxima jornada, acho que também nos fica bem ouvir as palavras que António Barbosa deixou para os adeptos, para a Mancha Negra, porque não é todos os dias e também não são todos os clubes que depois de levarem 4-1 são ovacionados da forma que a Académica foi, e António Barbosa agradece pelos adeptos perceberem que é uma equipa que está em crescimento e que precisa de apoio para ultrapassar os momentos menos bons.
3: Muito gratos por aquilo que sentimos no fim, muito gratos. Acho que os adeptos são muito conscientes realmente do trabalho que temos pela frente, do quanto temos que construir, que precisamos de tempo e tranquilidade. É de agradecer e enaltecer a postura que tiveram no fim, ao aplaudir, ao elogiar, a perceberem claramente que precisamos todos de tempo, precisamos de ajustar à realidade competitiva, mas que a equipa trabalha, luta.
0: E foi de facto um momento brutal, porque a Académica perdeu 4-1 em casa do Penafiel e o...
1: A jogar contra 9?
0: Sim, e o apoio dos os adeptos, a bancada da Académica conseguiu abafar por completo a festa dos da casa que tinham ganho por 4 e realmente é bom que não seja o primeiro desaire ou o segundo desaire que a Académica deixa de sentir este apoio, até porque, não sei se concordas, acho que será muito mais fácil para o Barbosa e para o próprio Leandro, que se nota que tem uma grande influência no balneário, de motivarem os colegas para o próximo jogo do que se tivessem sido apupados ou se não houvesse esta comunhão em torno da equipa.
1: Sim, que é uma comunhão que já tem alguns meses, não é? Podemos dizer. E de facto até é algo raro na Académica, pelo menos nos últimos anos, desde que eu sou gente consciente, e é bom, porque de facto em Portugal é muito fácil deixar, no que diz respeito ao clubismo, é muito fácil deixar de acreditar, e isso acontece muito na Académica, não é? Nós estamos muitas vezes na bancada e nós vamos-nos dando conta que os adeptos da Académica, de uma forma geral, não são os melhores do mundo. São muito críticos, às vezes até ao primeiro passo falhado, ao primeiro remate falhado. E o que está a suceder é de facto algo inesperado para muitos, e espero que continue, porque vai ser uma temporada longa e difícil, e os jogadores vão precisar muito dos adeptos.
0: E é bom também percebermos deixarmos esta, ficarmos com esta ideia de que as pessoas percebem quais é que são os reais objetivos, quais é que são as reais possibilidades da Académica.
1: Precisamente.
0: E que não se deixarem bandeirar em arco por um excelente início, que foi um excelente início e que é importante para, o António Barbosa já disse isso, são 3 pontos na nossa luta pela manutenção, ou foram 9 pontos na nossa luta pela manutenção. Realmente foi um início brutal que mais tarde provavelmente vai nos dar muito jeito, mas é bom que ninguém tenha embandeirado em arco, ou pelo menos que a grande maioria não o tenha feito e esteja consciente, com os pés bem assentes na terra, de que será uma temporada muito difícil.
1: Sim.
0: João, faltam 2 minutos para o final.
1: Mas, Pedro, já agora, desculpa de interromper-te, o próprio António Barbosa disse, não sei se ainda antes do primeiro jogo, que, ou até foi no primeiro jogo, já não sei, que a Académica ia estar eventualmente 3 jogos seguidos ou 5 jogos seguidos a ganhar ou sem perder, e depois uns 5 jogos seguidos também sem ganhar. Ele próprio tinha consciência disso, e é bom de facto termos todos consciência das limitações da equipa, como tu dizias.
0: Muito bem, estamos mesmo a chegar então ao final do programa, e a Académica, é tempo de vermos que a Académica vai jogar já na sexta-feira em casa, regressa à casa para enfrentar o Benfica B, uma equipa B que tem sempre alguma irreverência diferente, trazem sempre algumas dificuldades. Muito rapidamente, em 20 segundos, o que é que podemos esperar deste Benfica B e qual é que é o teu prognóstico?
1: Olha, eu analisando aqui muito rapidamente o histórico recente do Benfica, que perdeu 2-0 com o Torriense, o Benfica B neste caso, perdeu 2-0 com o Torriense e perdeu 1-0 com o Amarante nos últimos jogos. Neste caso, o Benfica está a 3 jogos sem ganhar, porque também empatou com o Portimonense. Neste último jogo com o Torriense, na primeira parte, o Benfica não fez um remate sequer à baliza do Torriense, e na segunda parte fez 4 remates, um na baliza, o que pode indiciar que ter algumas dificuldades no aspecto ofensivo.
0: Quanto é que fica?
1: Quanto fica? Acho que fica 2-1 para a Académica, gol do Elias e do Mané.
0: Muito bem, eu vou para um 2-0, acho que não vamos sofrer, e também vou dizer que é Elise Ford e matar também vai marcar. O prognóstico fica então por aqui, regressamos, os relatos Hulk regressam já na sexta-feira com todas as incidências dessa partida entre a Académica e o Benfica B. Até lá, continuem na nossa companhia, 107.9 ou Hulk.pt, e tenham uma boa noite. Foi quase.
1: Tá.
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Boa noite e sejam bem-vindos a mais um Solaris. Nesta segunda-feira iremos viajar no tempo, de mãos dadas com a realizadora Sofia Coppola e revisitaremos a banda sonora do filme Maria Antonieta, que estreou há 20 anos. Começamos em pleno ritmo punk dos anos 70, para falar de Versalhes do século XVIII. Sim, faz todo o sentido quando o assunto é o filme Maria Antonieta, realizado em 2006 por Sofia Coppola. Ouvimos Hong Kong Garden, o single de estreia dos Susie and the Banshee, de 1968. Sofia Coppola não quis fazer um filme histórico poerento. Em vez de se focar apenas na maquinação política do fim do Ancien Régime, preferiu focar-se no isolamento, no tédio e na rebeldia de uma adolescente austríaca atirada para a corte francesa com apenas 14 anos. Para traduzir este choque de realidade, em vez de recorrer apenas a alaúdes e harpas, juntou o post-punk e o new wave à banda sonora. E a seguir ficaremos com o tema Naturals Not In, dos Gang of Four, parte do álbum Entertainment, de 1979.

passamos por um alinhamento de peso. Natural's Not In It, dos Gang of Four, de 79. A clássica I Want Candy, dos Bow Wow Wow, lançada em 1982. E Whatever Happened, dos The Strokes, lançada em 2003 no álbum Home on Fire. A escolha destas faixas reflete perfeitamente a abordagem da realizadora. Coppola encarou Maria Antonieta não como uma figura trágica que a história mais tarde condenou à guilhotina, mas como uma jovem consumida pelo luxo de compensar a solidão. A famosa cena das sapatilhas, onde surge até um par de Converse All-Star cor-de-rosa no meio dos sapatos de época, mostra como o filme usou o anacronismo de forma propositada. Historicamente, a corte de Versalhes era rígida, cheia de regras absurdas de etiqueta, e a música moderna ajuda o público atual a sentir a mesma energia libertadora e caótica que aquela juventude tentava encontrar. Os três temas que se seguem marcam a atmosfera romântica e melancólica do filme: Ceremony, o single de estreia dos New Order, de 81, e Neon Boys, da banda sueca The Radio Depp, do EP de 2003.

Na história real, Maria Antonieta procurou refúgio longe do peso de Versalhes, construindo o Petit Trianon e o Hameau de la Reine, uma espécie de aldeia rústica onde fingia ser uma camponesa. Coppola capta esta dualidade. Sob as festas extravagantes e perucas gigantescas, havia um sentimento constante de estranheza e isolamento. E para imprimir essa estranheza, deixo-vos com dois temas que parecem desconexos, mas com uma permissão de Sofia Coppola fazem todo o sentido. Janeway Tech e Plain Song, um instrumental inquietante seguido de um tema de The Cure, cheio de luz e purpurinas. Janeway Tech é um dos Apex Twin, presente no álbum Dux de 2001. Já a Play Song dos The Cure é de 89, do disco Disintegration.

uma pequena correção que preciso fazer aqui para embrulhar este som dos The Cure. Toquei um solo de piano de Dustin O'Halloran, Opus 17, de 2004. E não podíamos falar deste filme sem ignorar o impacto estético, que foi tão marcante e que tornou um verdadeiro marco da cultura pop dos anos 2000. Aliás, para assinalar o 20º aniversário do lançamento do filme, o próprio Palácio de Versalhes organizou uma exposição comemorativa dedicada à rodagem e aos figurinos, idealizados por Milena Canonero, que já venceu Oscars. Uma oportunidade única para ver de perto o guarda-roupa pastel que redefiniu a forma como o cinema olha para as damas de época. Esta exposição inaugura no próximo dia 22 de setembro e prolonga-se até janeiro de 2027. E para manter os instrumentais, levantando um pouco desta melancolia, trago a peça barroca Les Barricades Mystérieuses, interpretada por Patricia Mabé ao cravo. Logo depois, passamos por Bullingore Head, dos Radio Deep, de 2003, e a versão de Fall Rush In, dos Bow Wow Wow.

Maria Antonieta morreu em 1793. A rainha desapareceu e o mito ficou. Mas passados séculos, Sofia Coppola contou-nos a sua história de uma forma diferente. Em vez de nos pedir para olhar para Maria Antonieta como uma figura distante, cobriu Versalhes de música pop. E durante 2 horas, devolveu-lhe aquilo que a história muitas vezes lhe retirou, a jovialidade e a ingenuidade. Talvez seja por isso que 20 anos depois ainda continuamos a sorrir a ouvir esta banda sonora, porque por trás da rainha continuamos a reconhecer a adolescente e por trás do palácio continuamos a ouvir a pessoa a tentar encontrar o seu lugar. E de uma rainha que 2 séculos depois de morrer continua a combinar com hits do presente tal e qual uma diva pop, quem sabe a primeira delas todas. E foi a banda sonora de Marie Antoinette, pelo olhar de Sofia Coppola. Fiquem com Don't By Help Us, dos Squarepusher, e All Cats Are Grey, dos The Cure. Obrigada pela vossa companhia durante este pequeno reinado de 1 hora. Não percam a cabeça e continuem em 107.9 FM ou em ruc.pt. Eu sou a Rafaela Alves e até à próxima.

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0: noite! Bem-vindos a mais um episódio de Masterchef Cantinas. Temos hoje dois concorrentes. Uma salva de palmas para o João e o Luís.
1: Luís, chega-te à frente. O que é que tens preparado para nós hoje?
2: Boa noite, chefe. O meu prato é lombo de vitela em agridoce com um toque de maçã e pimentos braseados.
1: Luís, com este prato podes dedicar-te à bricolage porque a comida que tu serviste aqui hoje serve para assentar tijolo. Eu não dava isto ao meu cão. Próximo.
3: Boa noite, chefe. O meu prato é arroz de ontem com frango estufado de segunda-feira em fricassé, um bocado mais de arroz que sobrou do outro dia, acompanhado por uma redução de feijoada de terça-feira.
4: Epá, muito bom. Que grande prato.
5: Incrível. Uau.
4: Muito bom prato.
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